Encerrando assim já o primeiro bloco do Interligados com Ted Swims, Lose Control. Eu sou fãzaça desse cara e todas as músicas que ele lança pra mim vira sucesso, pra mim vira hit, pra mim é boa de ouvir, viu? Excelente segunda-feira pra você ligadinho em Balsas no Maranhão. Aquele abraço para o Raimundo que tá sempre na escuta.

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2: Novidades sobre novelinha pra você que gosta. Sim, na última quinta, o elenco de Quem Ama Cuida, que vai ser, começa hoje, tá? É a próxima novela das nove. Se reuniu em São Paulo para o evento de lançamento da trama, que começa hoje, dia 18 de maio, com direção de Amora Maltner. A história é assinada em coautoria por Valcir Carrasco e Cláudia Souto. A trama contemporânea ambientada na cidade de São Paulo começa quando Adriana Letícia Colim é demitida da clínica onde trabalhava como fisioterapeuta. No mesmo dia, uma enchente destrói sua casa e seu marido, Carlos, jesuíta Barbosa, morre arrastado pelas águas e acaba com tudo que havia conquistado. Será que você vai gostar dessa novela, hein? Adriana, então, vai para um abrigo onde conhece Pedro, Chay e Suede. Mas Suede tá sempre nas novelas, né, gente? O povo não inova com, sei lá, deixa eu abrir um adendo aqui. A galera não inova, sabe? Esses diretores de novela não inovam aí, não trazem novos nomes ou trazem aí a galera das antigas, sabe? Sei lá, traz aí a Adriana Esteves. Gabriela Duarte, por que não, né? Traz aí o Edu Moscovitz, apesar de que ele tava nessa novela, né? Traz aí, talvez, o Reinaldo Giannettini, né? Traz aí essa galera, gente. Aline Moraes, Isis Valverde. Cadê esse povo? Não, é só essa galerinha que tá sempre aí nas novelas. Mal acaba a novela, já coloca em outra novela de novo. Ah, não, fica chato, viu? Pronto, falei. Voltando pra novela. Então, Adriana, então, vai para um abrigo onde conhece Pedro Chay Suede, um advogado idealista e sensível às desigualdades do mundo. Ela consegue um emprego na casa do poderoso empresário Arthur Brandão Antônio Fagundes. Aí, trouxeram Antônio Fagundes, beleza. Com atuação no ramo de joias. A partir dessa aproximação, Adriana se vê envolvida em uma família poderosa, marcada por ambição, disputas e ressentimentos. Em uma história que mistura romance, segredos, vingança e grandes reviravoltas que impactaram os telespectadores. E aí, você acha que você vai gostar dessa novela? Ai, gente, eu gosto de novela de época, viu? Eu acho que em outra vida eu devo ter vivido ali nos anos 50, porque eu amo novela de época. Adoro, não sei o que acontece, viu? Ah, meu Deus do céu, vou te dizer. Mas enfim, novelinha chegando por aí, pra você que é fã, tem aí um grande elenco, claro, sem dúvida nenhuma, grandes nomes, tá? Pra você poder curtir a novelinha das nove, confira toda a ficha dos atores que vão estar nessa novela no site da Quem, viu? É muita gente bacana que vai estar por lá. Dá uma conferida pra você. Tá aí, novelinha começa hoje, estreia hoje, Quem Ama Cuida, na Rede Globo de televisão, pra você que é amante de novelas, é um prato cheio. Vamos de som, Interligado segue, que segue por aqui com a melhor

0: Bloco Interligado já tá rolando por aqui nessa segundona, fechando o bloco com Henrique e Diego, raspão com participação de Simone e Simaras, coleguinha.
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3: 9:23.

Zuri celebra um ano de Zuri, filha, com Ludmilla, nosso pedacinho do céu. Gente, a minha já tá fazendo um ano. Meu Deus, a minha nasceu ontem. Bruna Gonçalves, de 34 anos, emocionou os seguidores ao compartilhar uma homenagem especial para celebrar o primeiro aniversário de Zuri, filha dela, com Ludmilla, de 31 anos. Na última quinta-feira, a dançarina publicou um vídeo da pequena cantando parabéns ao lado das mamães e uma mensagem falando sobre a maternidade e as mudanças que a chegada da pequena trouxe para a vida da família. É, meu bem, a realidade não é um morango. Bom, no texto, Bruna falou sobre a intensidade do amor vivido desde o nascimento da filha. Há um ano, Deus nos presenteou, né? Nos apresentou o amor mais puro, mais intenso e mais transformador que já sentimos na vida. Há um ano, descobrimos um novo sentido para tudo, escreveu ela. A influenciadora também destacou a forma como Zuri transformou a rotina da família. Filha, você mudou a nossa vida por inteira, como com o seu olhar, com o seu sorriso, com o seu jeitinho. Você chegou e transformou o nosso mundo em um lugar mais leve, mais bonito e cheio de amor. Ah, meu Deus do céu. Que bonitinhas, né? Confira um momento aí nas redes sociais. Que fofurinha, ela vem andando assim, para na porta do quarto, olha. Ai, que fofura, gente. Vontade de apertar, meu Deus do céu. Que gostinha. Confira aí um momento nas redes sociais. Bom, enquanto isso, a gente segue de música por aqui, celebrando, né? Dia de celebrar pra você que tá aí fazendo aniversário hoje. Parabéns, viu? Faz essa semana também, faz aniversário também essa semana, né? Assim como o Jogodói faz um domingão, é bora celebrar a vida, né? Bora celebrar aí a oportunidade de estar vivo nesse planeta maluco. O Interligado segue que segue por aqui. Agora na voz de Grupo Menos é Mais. Memórias com Luísa Sonza.

0: Encerrando assim mais um super bloco do Interligados. Quente, é quente assim mesmo, quem manda a pontinha dos cascos sou eu, agora cuido eu. Por aqui o Interligados está rolando e se liga, porque hoje no momento flashback tem um sonsaço. I Feel You Tonight, pra você matar a saudade. Quer ouvir? Então fica aí comigo, em especial pra você de Marataízes, você de todo Espírito Santo, você da Grande Vitória, aquele abraço para o Guilherme, que também tá sempre na escuta, Gui. Boa semana pra você.
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3: 9:39.
0: Dolls resgata hino dos anos 2000 e estreia clipe de First. Ih, gente, aí ó, não convidou ela pra fazer parte, né, da turnê da The Pussycat Dolls. Olha aí o que que deu. Tá aí, né, não convidaram ela pra turnê, né, do trio Parada Dura. Ela se virando e, né, lançando uma novidade. Os fãs de pop da era de ouro dos grupos femininos têm um motivo para comemorar. Carmen, integrante e fundadora do The Pussycat Dolls, acaba de lançar o videoclipe First. A faixa não é apenas uma música, mas um manifesto de estilo que atravessa décadas. Produzida pelo vencedor do Grammy, Jared Lee Gosling, e composta por um time de peso, Carmi, Kay Cola e T. Nilly. A canção ganhou uma nova roupagem nas mãos do produtor, Dever Heckle, trazendo a sonoridade perfeita para os clubes atuais. Você pode, inclusive, conferir o audiovisual na internet. Ela tá lindíssima, né? Deslumbrante. É, mesmo após tantos anos, os fãs continuavam me pedindo para disponibilizar Fierce nas plataformas. Então, tomei a decisão de tornar ela mais atual, criar visuais e relançar como parte do meu novo projeto, mantendo a essência Ballroom, que amo, e dando um toque de Fashion Runway, que é perfeito para as pistas de dança, completou com um chamado. Meu EP chega em 22 de maio, essa semana, hein? Então é importante me seguirem em todas as redes sociais. Convidou a Ruiva, um tapa de luva de pelica na cara de Nicole Scherzinger e companhia, que estão aí seguindo a turnê sem a Ruiva. É, tiro no pé? Talvez. Mas para os fãs, claro, né? Todo mundo vai ficar feliz e é um prato cheio. Bora inserir aqui na programação esse sonsaço, hein? Pelo pedidomusical.com.br ou pelo Insta de Ju Godoy. Eu toco, nem que seja um trechinho pra você, tá? Seguimos com Tatal, trapos e farrapos. É como você tá hoje, né? Depois dessa ressaca que você bebeu todos os fins de semana, agora tá aí, né? Só o farrapo.

Encerrando assim mais um super bloco do Interligados com o Chris Martin nos vocais e companhia. Adoro o som deles, viu? Coldplay, Paradise. Você cantou junto, eu sei que você cantou aí dentro do seu carango, cantou no busão, cantou, sim, admita, eu sei, o Interligados é a melhor vibe do seu rádio. Interligado.

0: 10 e 9.
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0: Rosa e Suzinha, é a hora certa.
1: 10h26.
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0: 10:31.
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0: gostoso.
1: Todo mundo quer cometer, né?
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1: 10:56. 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
1: 11:14.
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0: 11:30. 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
1: 11:45.
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0: Meia-noite 18.
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0: meia-noite e 32.
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0: 6:47.
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1: 1:03.
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0: 1:18.
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0: 1:34.
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0: 1:49.
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0: 14:35.
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1: 3 e 2.
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1: 3:40.

0: 3:47.
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1: 3:50.

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0: 4:12.
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0: 4h21.
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1: 4:26.

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1: 4h44.
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0: 4:54.
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4: 5:13. 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

0: Luiz Carlos Juliano.
1: Bruno e Mahone!
0: Vocês, sucesso. Que Deus abençoe a todos vocês. Alô? Essa nova caminhada aí.
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3: 5h58.
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2: Queridos filhos e filhas, terça-feira, nós estamos pedindo os sete dons do Espírito Santo. Estamos todo amanhecer pedindo Santa Rita de Cássia, das causas impossíveis. Junta a Jesus, interceda por nós. Vamos rezar? Em nome do Pai, do Filho e do Espírito Santo. Amém. Senhor Deus, no início deste dia queremos pedir: mandai-nos o Espírito Santo com os sete dons. Nesta manhã, Senhor, mandai-nos o Espírito de sabedoria para que procuremos unicamente a vós, que sois nosso fim e destino. Mandai o Espírito de inteligência para que bem compreendamos a vossa santa palavra e vossa santa vontade. Mandai-nos nesta manhã o Espírito de conselho, para que não erremos nas dúvidas e sim trilhemos o bom caminho. Senhor, manda o Espírito de fortaleza, para que vos sejamos fiéis na felicidade e na desventura, e que diante das tentações e tribulações possamos resistir firmemente. Nesta manhã, Senhor, manda sobre nós o Espírito da ciência, para que saibamos distinguir o bem e o mal e sejamos comprometidos com nossos deveres de cristão. Mandai, Senhor, o Espírito de piedade, para que, inflamados no santo amor, possamos levar ao mundo a paz. E por fim, manda-nos, Senhor, o Espírito do temor de Deus, para que, sempre lembrados da vossa onipresença, vivamos de forma digna, confiando na vossa assistência. Espírito Santo, recaia sobre nós. Espírito Santo, no início deste dia, pedimos as graças necessárias do discernimento, da luz e da paz. Pai nosso, que estais no céu, santificado seja o vosso nome. Venha a nós o vosso reino. Seja feita a vossa vontade, assim na terra como no céu. O pão nosso de cada dia nos dai hoje. Perdoai-nos nas nossas ofensas, assim como nós perdoamos a quem nos tem ofendido. E não nos deixeis cair em tentação, mas livrai-nos do mal. Amém. Ó Deus, por intercessão de Santa Rita de Cássia, a santa das causas impossíveis, advogada dos casos desesperados, auxiliadora na última hora, atenda-nos neste pedido que nesta manhã apresentamos com fé. Santa Rita de Cássia, junto ao Sagrado Coração de Jesus, interceda por nós. Amém. Bom dia a todos.

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1: 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Ouvintes da Rede Nova de Comunicação, bom dia. Está no ar o programa Notícias da Manhã. 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Nós vamos atualizar você a partir de agora, nos próximos minutos. E a gente já começa falando sobre o seguinte, sobre as eleições deste ano. Os eleitores interessados já podem contribuir com financiamento coletivo de campanhas. As chamadas vaquinhas virtuais serão liberadas na sexta-feira. Ouça Daniela Longuinho.
2: Eleitores interessados podem contribuir a partir desta sexta-feira com o financiamento coletivo de campanhas de pré-candidatos às eleições gerais de outubro deste ano por meio das chamadas vaquinhas virtuais. Nesse tipo de arrecadação, apenas pessoas físicas podem contribuir, acessando plataformas digitais cadastradas previamente na Justiça Eleitoral. Caso o pré-candidato desista de concorrer, os valores devem ser devolvidos aos doadores. A doação por empresas ou por fontes estrangeiras é proibida. Pelas regras do Tribunal Superior Eleitoral, é permitido doar para campanhas até o limite de 10% da renda bruta anual declarada pelo eleitor à Receita Federal no ano anterior. Doações financeiras iguais ou superiores a R$ 1.064,10 devem ser feitas exclusivamente por transferências bancárias ou cheque cruzado e nominal. O Ministério Público Federal destaca que essa é apenas uma das formas de financiamento de campanha permitidas no país. A maior parte dos recursos vem do fundo partidário e do fundo eleitoral. Nas eleições municipais de 2024, por exemplo, as legendas arrecadaram mais de 13 bilhões de reais. Desse total, pouco mais de 11 bilhões foram provenientes dos dois fundos públicos. Já as doações de pessoas físicas, incluindo recursos dos próprios candidatos, totalizaram 2 bilhões de reais. Desse valor, apenas 8 milhões foram arrecadados em vaquinhas virtuais. Para o controle dos recursos, o TSE exige a abertura de contas bancárias específicas para o recebimento de doações. Quanto à prestação de contas, todas as arrecadações e despesas de campanha devem ser apresentadas à Justiça Eleitoral por partidos e candidatos. Os valores podem ser utilizados em despesas como produção de material gráfico, propaganda eleitoral, funcionamento de comitês de campanha, contratação de pessoal, entre outros. Suspeitas de irregularidade na arrecadação ou gastos de campanha podem ser denunciados ao Ministério Público Eleitoral, através do Ministério Público de cada cidade ou online diretamente pela Sala do Cidadão do Ministério Público Federal, disponível no portal do MPF.
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1: E por falar em eleição, o eleitorado de Santa Catarina cresce e chega a mais de 5 milhões de pessoas. Mas o número definitivo de votantes para as eleições deste ano sai somente no mês de julho. Ouça Cadu Reis.
3: A Justiça Eleitoral trabalha na consolidação dos dados do eleitorado apto a votar no próximo mês de outubro, após o encerramento do prazo para emissão e regularização de títulos. O número definitivo de votantes para as eleições 2026 será divulgado até o mês de julho. Dados preliminares apontam que o contingente de eleitores em Santa Catarina já supera a marca de 5.700.000 cidadãos, enquanto no Brasil o número chega a 158 milhões de pessoas. O coordenador de gestão do cadastro eleitoral do Tribunal Regional Eleitoral de Santa Catarina, Carlos Gerber, detalha.
4: As solicitações que foram requeridas até o dia 6 de maio ainda estão em processamento, né, e deverá ser concluída até o final do mês. Hoje, nós já temos dados que o eleitorado catarinense já ultrapassou 5 milhões e 700 mil eleitores. A expectativa desse número em aumentar. Santa Catarina é um dos estados com o maior índice de crescimento populacional. Isso refletiu no cadastro eleitoral. Muitas pessoas procuraram transferir o seu título ou se alistar para poder votar pela primeira vez em Santa Catarina. Até o momento, nós já percebemos um crescimento do público jovem. O eleitorado com menos de 18 anos já representa 0,93% do eleitorado catarinense, que corresponde a quase 53 mil eleitores e supera números de 2024. No estado, no último dia de atendimento, foram realizados quase 10 mil alistamentos, ou seja, o primeiro título para jovens eleitores.
3: Como de costume, a reta final do período para solicitação ou regularização de títulos foi movimentada em Santa Catarina. Mais de 138 mil atendimentos foram realizados nos 100 cartórios eleitorais catarinenses durante as últimas duas semanas do prazo. O coordenador de gestão do cadastro eleitoral do TRE de Santa Catarina, Carlos Gerber, relata.
4: Nos últimos 3 dias de atendimento, houve mais de 65 mil atendimentos nos cartórios eleitorais. Esse número, em 3 dias, nós atendemos o equivalente a praticamente 3 meses. A Justiça Eleitoral desempenhou forças-tarefas, ampliou o horário de atendimento, ampliou as equipes e ainda assim houve uma formação de filas das pessoas que procuraram a Justiça apenas no último momento. Quem foi, por exemplo, 1 mês antes nos cartórios eleitorais não enfrentou qualquer fila, sendo que quem esteve no final tivemos situações de pessoas com mais de 6 horas de espera em fila para ser atendido. Reforçamos também que a Justiça Eleitoral disponibiliza os serviços online, né, para quem já tem biometria, que repercutiu bastante, houve um aumento significativo na demanda e encerramos o último dia de atendimento com um passivo de quase 30 mil requerimentos online que estão em tratamento e vão ser concluídos nos próximos dias. Importante frisar que a Justiça Eleitoral volta a fazer o título em novembro, né, passado o segundo turno, e a pessoa pode buscar o atendimento em qualquer cartório eleitoral e regularizar essa situação.
3: O Tribunal Superior Eleitoral tem até a data limite do dia 20 de julho para divulgar os dados definitivos do eleitorado para as eleições 2026.
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1: Justiça. O STF mantém rejeição à revisão da vida toda do INSS. O cálculo da aposentadoria seguirá a regra pós-plano real. Ouça.
5: Com maioria dos votos, o Supremo Tribunal Federal manteve a decisão de contar para cálculo para aposentadoria no INSS somente os valores recebidos a partir de 1994, quando começou o Plano Real. A chamada revisão da vida toda já havia sido rejeitada pela Suprema Corte no ano passado, decisão mantida esta semana. Segundo a deliberação, os aposentados não podem calcular o valor da aposentadoria, incluindo valores recebidos antes antes de 1994, mas quem já recebe com base em decisões até 5 de abril de 2024 não precisa devolver os valores já recebidos. O placar no plenário foi de 8-2. O relator ministro Alexandre de Moraes negou a mudança de entendimento por compreender que a determinação estava dentro da lei. Tudo começou em março de 2024, quando o STF decidiu: os aposentados não podem escolher a regra mais favorável para recalcular o valor da aposentadoria. Antes disso, o beneficiário poderia escolher o que era mais vantajoso, calcular com base no que recebeu depois de 94 ou com base na vida toda. Com a mais recente decisão, todos os cálculos passam a levar em conta somente os valores pagos a partir de 1994. Agora, as ações suspensas nos tribunais serão negadas com base no novo entendimento.
1: E a empresa IP orienta consumidores sob suspensão da Anvisa. A empresa oferece troca e reembolso de produtos afetados. Vamos à matéria.
5: Depois que a Anvisa manteve a suspensão da fabricação de alguns produtos da marca IP, a empresa orienta consumidores sobre o que deve ser feito com os detergentes de louça, sabão líquido de roupas e desinfetantes com lotes terminados em 1. Segundo a IP, a principal orientação é que os produtos continuem guardados até que os laboratórios independentes emitam novos laudos com análise dos frascos. No entanto, a empresa informa que segue atendendo os clientes que, ainda assim, preferem trocar o produto ou solicitar o reembolso. Para isso, o pedido deve ser registrado no site da companhia ip.ind.br, lembrando que é IP com Y. Na página da internet, é preciso preencher os dados e anexar, caso tenha, uma imagem da nota fiscal atestando a compra do produto. Também deve ser anexada uma foto do produto com o lote final 1. Vale lembrar que a troca ou devolução do valor só vale para detergentes, lava-roupas líquidos e desinfetantes. Ao preencher os dados, o sistema vai gerar um código de confirmação para o consumidor acompanhar o protocolo. Apesar de oferecer o serviço de troca ou reembolso, a IP reforça que, de acordo com os controles e análises internas realizadas, os produtos são seguros para o consumidor. Mesmo assim, a fabricante informou que vai apresentar à Anvisa testes realizados por laboratórios independentes, autorizados pela agência, de todos os lotes já colocados no mercado, como forma de garantir a segurança e a liberação para uso o mais rápido possível. Ainda de acordo com a companhia, as ações de adequação às exigências sanitárias estão em fase de execução, com investimentos de R$130 milhões.
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1: A última informação de hoje é um alerta. Pressão alta avança entre jovens e especialistas alertam para riscos do excesso de sal e sedentarismo. A notícia agora com Carol Denardi.
6: A hipertensão arterial, conhecida como pressão alta, está cada vez mais presente entre adolescentes e adultos jovens. Um estudo publicado pela revista científica The Lancet aponta que o número de crianças e jovens hipertensos quase dobrou nas últimas 2 décadas no mundo. Hoje, cerca de 114 milhões de pessoas convivem com a doença silenciosa. O cardiologista Gustavo Lenze explica que fatores ligados ao estilo de vida têm peso importante nesse aumento dos casos.
7: Sedentarismo. A gente sabe que a população está ficando cada vez mais sedentária, se movimentando menos. Junto com isso, a população está ficando cada vez mais pesada, né? Com sobrepeso e obesidade, porque gasta menos energia e tem acesso a alimentos cada vez mais calóricos. O alimento industrializado, ele tem muito, muito, muito sal, né? Então, por isso que a pessoa sobe ainda mais a pressão, além de outros fatores que vêm sendo conhecidos nos dias de hoje, principalmente as questões psicossociais, além de fatores ambientais, como, por exemplo, a própria poluição.
6: Além da predisposição genética, especialistas apontam que obesidade, excesso de sal, alimentação rica em ultraprocessados e falta de atividade física favorecem o desenvolvimento precoce da hipertensão. Segundo o cardiologista, quando a pressão alta aparece em pacientes jovens, é importante investigar outras possíveis causas.
7: Não é comum nem esperado que um jovem tenha pressão alta. Por isso que sempre que você detecta a hipertensão em um paciente com uma idade menor, você precisa investigar se não tem alguma coisa levando a esse quadro de hipertensão, em vez de só tratar ela.
6: A recomendação dos especialistas é diminuir o consumo de alimentos ultraprocessados, praticar atividade física regularmente e fazer acompanhamento médico periódico, principalmente em casos de histórico familiar. A nutricionista alerta que muitas vezes o excesso de sal está escondido em alimentos consumidos diariamente.
8: Então, mesmo os doces como balas, bebidas doces, por exemplo, sucos industrializados, né, e processados com adição de outros conservadores, ou mesmo nos refrigerantes, biscoitos, doces, até mesmo leite de caixinha, que é um alimento bastante consumido, ou mesmo, às vezes, até bebidas lácteas, elas escondem o sal, né? Visto que o sódio é utilizado como um aditivo para conservação e até mesmo, né, pela estabilidade do alimento que já foi processado.
6: Dor de cabeça frequente, tontura, visão embaçada e dor no peito podem ser sinais de alerta para hipertensão. E mesmo sem sintomas, a medição periódica da pressão arterial é fundamental para o diagnóstico precoce e prevenção de complicações cardiovasculares.
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15: 72.
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0: Você seja muito bem-vindo, seja muito bem-vinda sempre, claro, aqui na ZYD 735, operando em 104,5 9 FM, a mais ouvida, a mais curtida, a mais potente, a de maior qualidade do seu rádio. Manhã de terça-feira, dia 19 de maio, ano 2026, aquele que leva o nome de termômetro marca nesse momento aqui no Castelinho da Communication, 12 graus de temperatura. 95% umidade relativa do ar, ventos de 6 km por hora e as máximas que devem se aproximar de 17 graus. Repetindo, 12 graus de temperatura nesse momento aqui no Castelinho da Communication. Dia 19 de maio, dia que foi considerado ilegal o tráfico de escravos, em 19 de maio de 1830. Tá liberadaça aí o WhatsApp da Nova para você participar com a gente, para interagir. É sempre muito importante aí a sua participação. 3642-3955. 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Lembrando que hoje, terça-feira, é o dia tradicional aí do El Patron Comida Mexicana. Você que já conhece o El Patron sabe o quão delícia é aquela comida mexicana, aquela quesadillas de queijo. 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Então faça o seguinte, mande a palavra Área VIP e o seu nome completo, né? 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Tá afim então de uma comida mexicana? Faz o seguinte, palavra Área VIP, nome completo, já manda aí o seu recado, já manda o seu abraço pro 36423955, tá bom? Palavra da VIP, nome completo, mensagem de texto, mensagens de voz. Fique à vontade, estou esperando você no WhatsApp da Nova, 36423955. Tá bom? Para concorrer à comida mexicana, que é uma delícia. Estamos esperando por você. Você que está se preparando aí para mais um dia de trabalho, um grande abraço, uma boa terça-feira cheia de bênçãos. Você que está saindo aí do trampo, bom descanso, fica na boa, fica legal. Criançada aí se preparando para a escola, aproveita para mais um dia de muito aprendizado. Respeita os prof, né? Se dá bem com os amiguinhos. Sem confusão, criançada. Você que tá na boa, você que tá legal, você que já puxou um atestadinho para ficar terça-feira aí na Umir de Residência. Faz o seguinte, levante o volume do seu rádio, vamos juntos em 104,5. Para todo o Planalto Norte Catarinense, para todo o sul do Paraná. Em 2026. A Nova FM, 40 anos no ar, hein? 40 anos de muito som, 40 anos de muita emoção. Nesse turbilhão de sentimentos, nesta referência para todo o Planalto Norte Catarinense e todo o sul do Paraná. Vamos juntos, meu povo, boa terça-feira.
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0: A saudosa Marília Mendonça na Nova, que nos deixou tão precocemente. E ainda sentimos saudade dessa poderosa voz.

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1: Leonardo Eduardo Costa na Nova, Paixão de um Homem e Dama de Vermelho. Ó, cedo já. 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

0: produtora. Daqui a pouquinho a gente volta com muito mais sucesso para você aqui na Nova.
1: 7:15. 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
0: 7:16, nota de falecimento. Funerária São Gabriel comunica o falecimento de Otacílio Rodrigues Alves, ocorrido ontem com 72 anos. Está sendo velado na Igreja Pentecostal Nações para Cristo, na Rua Frei Heraldo Maria, no bairro Alto, em Rio Negro. Seu sepultamento se dará hoje às 14h para o cemitério de Rio Negro. Funerária São Gabriel comunicou com pesar o falecimento de Otacílio Rodrigo Alves. Mesmo era mais conhecido por Baiano da Galposte.

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4: 7:18.
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1: Tchê Barbaridade na Nova.

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0: 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Whats da Nova, manhã de terça-feira, 19 de maio, ano 2025. 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Você que não conhece quer degustar uma comida mexicana, palavra área VIP. Seu nome completo, mensagem de texto ou de voz pro WhatsApp da Nova 36423955, hã? Dia bem bom, Thiago. Como que tá esse garoto hoje? Nós estamos por aqui tomando um mate, esperando o velho Vadico acordar. Esse vadio. Dá um tapinha de leve na gurizada aí do grupo GPS. Beleza, pia velho? Grande abraço, tudo é bom? É o D menor na escuta. O D menor. Abraço pra vocês, velho Vadico dormindo ainda. Aquilo catingando de preguiça. A Ana Laura Lunskoski participando com a gente aí também da promoção de hoje, tudo de bom. Por ela tenho. A Mary Terezinha, tudo bem, querida? É muito, ainda vou. Bom dia, Thiago, tudo bem? Tudo bom aí, Tia? É o José da Vila Argentina. Bom dia para todos que estão na escuta dela. Eu estou na escuta da Nova. Valeu, garoto. Ótima, abençoada terça-feira para todos da... Valeu, Zé. Os amigos da Vila Argentina aí, tudo de bom. Boa terça-feira. Obrigado pela companhia também aí no som da Nova. Tá bom, pia velho. Bom dia, Thiago, com frio, pisando no barro. Gratidão pela nossa vida, né, Thiago? Claro. Olha eu aqui na estrada de carona com a Nova sempre. Abraço a todos que estão ouvindo a melhor da região. Exilda Nunes, Campo do Gado, ótima terça-feira aos ouvintes da Nova. Partiu Campo do Tenente para mais um dia de trabalho. Deus abençoe, minha querida Exilda, a ida e a horta. Ao som aí da Nova, né, querida? Tudo, irmão. Como diz o vô, Deus abençoe. Fábio Oliveira, tá ligadão aí também no som da Nova, tudo de bom. Bom dia, ótimo dia a todos. Alô, Dani, tá na escuta também, indo trabalhar, ouvindo aí a Nova. Abraços da Alessandra Burquerque. Valeu, Alessandra. Um abraço pra vocês aí. Boa terça-feira, tá bom? Bom dia, amigo Thiagão. Hoje estamos no sorteio del Patron. E pau! Nós, Tchê. Bom. Maurício Wiesentainer, também aí na escuta da Nova. Tudo de bom, garoto. Andriele Laval Nicola, participando com a gente aí também, obrigado pela sintonia. Doroteia Ribeiro, tudo bem, querida? Bom dia, Thiago, manda abraços pra nós aqui da Paladar Refeições, ouvindo a melhora. Arlete Telsini, tá participando com a gente também, Arlete, beijo pra vocês aí, tá bom? Tudo de bom. Bom dia, Thiago, uma terça-feira maravilhosa pra todos nós. Um alô para todos da escuta, especial para os meus filhos Hélio, Gustavo e Gabriele. E para Adriana, levando vocês carona aí para Rio Negrinho. Valeu, Hélio. Um abraço para vocês, para os amigos da usina São Lourenço. Pessoal sempre ligado com a gente também no som da... O dia só começa depois dele.
1: Bom dia, Thiago Escrença, que é o Aristeu Veiga. Manda um alô para tudo novo, para quem estiver na escuta, para todos os nossos colegas. Abençoado. Para vocês da rádio, um bom trabalho. Que Deus abençoe o dia de vocês, dê muita saúde, tudo de bom para vocês. Um grande abraço, tchau.
0: Ah, do senhor Aristeu. Costumo dizer que o dia só começa depois da mensagem do senhor Aristeu aqui na Nova, né? Ana Rubiana Andrade, bom dia. Tá com a gente também em 104,5. Meu amigo Rony, Arturo Davi, sempre com a gente os meninos aí, né? Na melhor, obrigado pela sintonia. Tiagão, meu querido, bom dia. Antes de qualquer coisa, já me pincha no sorteio da comida mexicana. O importante não é ganhar, mas sim confirmar a audiência nessa baita rádio. Abraço, Tiagão, Davi Santos. Valeu, Davi. Seja bem-vindo aí na Nova, garoto. Obrigado pela sintonia com a gente aí, tá bom? Tudo de bom. Rosilda Albrecht, ligada com a gente aí no Som da Nova, bom dia. Obrigado pela sintonia, tá bom? Seja bem-vindo aí também no Som da Nova. Tamo junto. Tiagão, levando a Nova de carona. Mande um Nova pra nós. Ô, Jaco, bom. Bom dia, Tiago, manda parabéns. Para o meu filho Guilherme Cruz dos Santos, completando 6 aninhos hoje, a Vanderlei Apixios. Ô Guilherme, parabéns, garoto. Felicidades aí, ó. 6 aninhos. Que papai do céu te abençoe e te ilumine sempre aí, tá bom? Um abraço a toda a turma aqui também da Nova, tá bom, filho? Nova. Tudo bom? Tudo bem, Jurema? Tá ligada com a gente aí também no Som da Nova, tudo de bom, viu? Obrigado pela sintonia. Tiago, coloca no sorteio. Um abraço pra nós aqui na creche Nossa Senhora das Graças, Leonice dos Santos Gut. Tudo bem, Leonice? Um abraço carinhoso pra vocês aí, tá bom? Obrigado pela sintonia. Tamo junto. Alô? Será que não é o Tobias lá da Augusta Vitória que tá me ligando a cobrar esse boca de litro? Bom dia, Thiago, tudo tranquilo? Aqui é o Márcio Sokodowski. Alô pros motora da educação, esposa Iracema, filhão Fernando e todos vocês aí da rádio. Largue um tirão de 12 aí, ó. Pro motora Mirtão, tá de nível. Forte abraço e nós com o rádio estralando na melhor da região. Valeu, Márcio, um abraço também pro Mirtão. Mirtão tá estreando e dando nova hoje, né, Mirtão? Colhendo mais a mandioca no Jardim da Existência. Parabéns, felicidades dos amigos aí, da galera da Nova aí também. 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Ô, Mirtão! Tudo bom, filho? Daqui a pouquinho vem lá.
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3: Nova 7:32. 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
3: 7:34.
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0: Talagaço e Tchê Chaleira na Nova.

0: 7:44.
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0: 7:46.
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3: Rick Renner com Pablo.

0: Edson Yuti, Gustavo Lima na Nova, Te Quero Pra Mim.
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0: 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Bom dia, Thiago. Abençoada terça-feira a todos que estão na escuta da melhor da região. Nosso amigo Paulo Giovanni sempre na Nova, né, garotinho? Um abraço pra você, uma boa terça-feira e tudo de bom, tá bom? Obrigado pela sintonia aqui no Som da Nova.
2: Bom dia, Thiago. Amanhã no sorteio. É o Vilmar. Abraço aí, fica com Deus.
0: Valeu, Vilmar. Abraço pra vocês aí também. Obrigado pela sintonia aí no Som da Nova. Tá bom, Piazinho?
3: Bom dia, Thiagão. Certo, guri? Pô, se puder tocar uma música aí da... do Chiquito e Bordoneiro, tudo vem do campo. E oferecer pro pessoal da Atena. Deixando um abraço pra todos aí. Ótima terça-feira pra nós. E vamos pra mais um dia.
0: Vamos. Os amigos Atena aí, um abraço pra vocês aí, tá bom, gurizada? Uma terça-feira mais que abençoada. Ao longo da programação da Nova tem Chiquito e Bordoneiro, tudo vem do campo. Essa é boa demais. Bom dia, Thiago. Ótima e abençoada terça-feira a todos. Tudo bem, Sônia? Galera do Jardim América aí também. Forte audiência da Nova. Tudo de bom. A Cristiana Martins também está participando com a gente, né, Cristiana?

0: Obrigado pela sintonia, uma boa terça-feira aí, tá bom? Tudo de bom. Fala, Tiagão, beleza? Coloque no sorteio aí da comida mexicana. Se não ganhar, você compra uma comida mexicana pra mim? Claro que compro, com certeza. Vai nessa. É, compra. Cara de pau. É, bom dia, Tiago, Márcia, da Auto Show Chevrolet. Desejar uma ótima terça-feira pra vocês e todos os ouvintes aí da rádio. Tudo bem, Márcia? 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Muito bem, faltando 3 minutinhos para as 8 horas da manhã.
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0: Um abraço, Márcia. Capricha no Auto Show aí, mulher. Vamos vender.
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0: Momento Sertanejo que volta amanhã. É a partir aí das 7 horas da manhã. 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Daqui a pouquinho a gente tem o canal aberto, seu programa diário de notícias, na voz marcante de Rômulo Fernando, Edson Brant, Luiz Fernando Andruchechen, Priscila Fernandes, Suca do Brichlop, Lucas Arten, direção geral de Amaury Levinsky, nas nossas emissoras Rádio Nova Era e Rádio São José. Daqui a pouquinho, canal aberto. Voltamos já.
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3: 8:07.
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0: Olá, bom dia. Bom dia. 8:09. Começa agora o programa Canal Aberto para atualizar você pela Rede Nova de Comunicação. 8:09 desta terça-feira, pessoal. Terça-feira marcada pelo dia 19 de maio de 2026. Cumprimentando a todos em nossa audiência. Rômulo Fernando, não estou sozinho, todos os dias aqui com essa equipe muito competente, formada por Thiago Skrensky, Edson Wisbrandt, Luiz Fernando Andruschen, Priscila Fernandes e também a Mauri Levinsky aqui na Departamento de Rádio da Fundação João 23, diretor aqui das nossas emissoras. 8:10 agora. Vou dando já meu bom dia para o Thiago ali pela Rádio Nova Era. Está desde cedinho com a gente, 17:00. Agora para conversar de forma mais séria, né, Thiago? Com os nossos ouvintes até então. Estava aí descontraindo, claro, animando amanhã do pessoal para começar com aquele alto astral, com aquela energia, mesmo com esse céu encoberto que a gente vê aí através da janela, não é mesmo?
1: Exato. O pessoal fala assim: nossa, o Thiago do VIP é um, do Canal Aberto é outro. Falei, gente, mas eu não posso ser o mesmo no programa de informação, moeda, né? Claro. Pessoal, eu não posso ser o mesmo no programa de informação, né? Às vezes a gente dá uma brincada, né, Rômulo?
0: Sim, mas descontrair um pouquinho.
1: Né? Claro, mas a hora da notícia é importante, né?
0: É isso aí.
1: Vamos atualizar então a previsão do tempo,
0: Rômulo? Vamos já com a previsão do tempo, então. Manda ver aí, Thiago. Diz pra gente como é que fica o dia de terça-feira, amanhã também, se você tiver as informações já pra
1: gente. Claro, a gente dá um spoiler aí, né? Terça-feira estável, né, gente? Com mais nuvens e nevoeiros no início da manhã. No decorrer do dia, sol predomina em todo o estado.

0: Itajaí e Florianópolis, ele é a região serrana, pode chegar menos 4, com condições de formar geada também de forma ampla na quinta-feira. No litoral, mínimas de 6 a 12 graus durante a tarde, máximas de 17 a 23 graus. No resumo da ópera, então, pelo menos até a próxima quinta-feira, um tempo mais seco e o frio deve ser forte tanto na quarta, tanto também na próxima quinta. Rômulo Fernando.
1: Portanto, tá aí então, né? A informação completa da previsão do tempo para hoje aí com o Thiago Skrensky. Obrigado, Thiago. E já o Thiago também tem outra informação muito importante, até a gente estava comentando ainda há pouquinho, né, Thiago? Aí vai confiar em quem, né? Porque é, o assunto é sério aí, né? Sobre a Anvisa aí que recolhe lotes de um medicamento ou dois medicamentos. Thiago, diz pra gente aí, fala, dá uma antecipação pra gente já.
0: É, Rômulo, Anvisa recolhe lotes da atorvastatina e rosuvastatina e também da dexametasona. Uhum. A Anvisa vai recolher de forma voluntária esses lotes. É, pela informação ali, houve troca aí da questão até de miligramas de medicamentos. Então, uma informação bem séria, bem importante. Esse medicamento, para a gente resumir, ele é para um controle do colesterol e também prevenção de problemas cardíacos, é uma informação muito importante.
1: Então, se você faz uso desse medicamento, né, um dos ouvintes aí das nossas emissoras fazem uso desse medicamento, já essa notícia completa, então, com o Thiago, que está preparando a matéria ali pra gente. Thiago, daqui a pouquinho eu chamo você, então.
0: Combinado.
1: Perfeito. 8:12, Edson Luiz Brant, na Rádio São José, também o seu bom dia para os ouvintes aí da nossa sintonia, né, com o programa Canal Aberto, Edson.
2: Muito bem, bom dia, Rômulo Fernando, Thiago Skrensky e todos os nossos ouvintes. Vamos dando um bom dia a todos. Nós vamos falar hoje do INSS, que notificará beneficiários sobre prova de vida pelo WhatsApp. Com você, Rômulo.
1: Ok, obrigado, Edson. Daqui a pouquinho eu chamo o Edson, né, na Rádio São José, na 96,9, com esse assunto que interessa aí aos beneficiários do Instituto Nacional do Seguro Social. E vamos em frente. Agora eu tenho aqui o Alan Barbosa pedindo espaço para apresentar para nós o Giro de Notícias. E entre os destaques do Giro de Notícias, olha, isso aqui, ó. Bandido bom é bandido morto. 29% defendem essa frase, segundo pesquisa do Instituto Sou da Paz. Esses e outros destaques agora no Giro de Notícias com Alan Barbosa.
3: Olá, este é o Giro de Notícias. Eu sou Alan Barbosa e você acompanha os destaques do momento. Levantamento do Instituto Sou da Paz revela que 65% da população brasileira deseja uma polícia melhor preparada, enquanto 32% quer mais policiais nas ruas. Em relação a penalidades, 55% da população defende a aplicação das leis existentes aos criminosos. Outros 39% dos pesquisados pensam que as penas deveriam ser aumentadas. 29% concordam com a frase "bandido bom é bandido morto", enquanto 73% defende que os criminosos devem ser presos e julgados pelos crimes que cometeram. A pesquisa foi presencial em 40 cidades do país. Um centro islâmico na cidade de San Diego, na Califórnia, foi alvo de um atirador nesta segunda-feira. Até o fechamento deste Giro de Notícias, havia confirmação de uma pessoa morta. O jornal The New York Times confirmou ser o segurança do local. O atirador foi neutralizado pela polícia. A Receita Federal fechou dois shoppings na região do Brás, em São Paulo. Os dois centros comerciais contam com cerca de 2 mil lojas. O foco são produtos falsificados, principalmente esportivos, por conta da Copa do Mundo, e cigarros eletrônicos. 68% dos brasileiros são a favor do fim da escala 6x1, segundo pesquisa Genial Quest divulgada nesta segunda-feira. Em dezembro do ano passado, esse percentual era de 72%, aprovando a mudança na escala de trabalho. O levantamento também aponta que 56% são contra o fim da escala 6x1, se houver um eventual corte nos salários. O técnico da seleção brasileira, Carlo Ancelotti, anunciou a lista dos jogadores que defenderão o país na Copa do Mundo. Neymar vai disputar mais uma edição do torneio de seleções da FIFA. O jovem Endrick também está na lista. O Flamengo é o time com mais jogadores convocados: Danilo, Paquetá, Alexandro e Léo Pereira. O Brasil estreia na Copa do Mundo no dia 13 de junho contra a seleção do Marrocos.
1: Muito bem, então tá aí, né, o giro de notícias com o nosso colega Alan Barbosa, trazendo as informações de forma resumida, em forma de drops, né, para que você já se atualize de tudo que aconteceu aí no fechamento das edições.

0: de ontem, né? E aí também destacando esses dois principais assuntos, né? Na área de segurança pública, né? A opinião do Instituto Sul da Paz aí, que ouviu pessoas pelo Brasil, onde 20%, aliás, quase 30% acreditam que bandido bom é bandido morto. E também na pauta esportiva, Thiago. Seleção brasileira, né? Que não teve outro assunto a ser comentado ontem, né? No finalzinho da tarde, que foi a escalação aí. É oficial, a lista oficial dos nossos selecionados para a Copa 2026 e Neymar está nela.
1: Era o que a gente comentava ontem, né? A seleção brasileira, definitivamente a seleção da CBF, né? Não é os melhores que estão ali. Então, a gente agora vamos torcer. Né, a gente, como brasileiro, vai torcer, mas realmente tem uns jogadores ali que não se explica a presença na seleção.
0: Não justifica, né?
1: Não justifica.
0: Não tem como justificar, né?
1: Não tem, não tem. Uhum. Então, tem jogadores que estão jogando muito mais bola do que aqueles que estão ali, mas a gente não entende por que que eles estão ali, né? Então, bom, tem muita coisa por detrás disso.
0: Tá ok, Thiago. Então, após esse pequeno comentário, essa introdução aí, nós vamos então agora com a matéria da Daniele Esperon, porque ela traz aí os detalhes de tudo que aconteceu ontem aí nessa convocação, nessa apresentação oficial dos selecionados do Brasil pelo técnico italiano, né, que vai à Copa nos Estados Unidos. Tudo agora na matéria da Daniele.
1: Eu tava vendo a lista, tinha 50 nomes para tirar 26.
0: Isso.
1: Que difícil. Meu Deus.
0: É isso aí, Thiago. Vamos ouvir então o Daniel Esperon? Vamos lá. Daniel Esperon com informações da seleção brasileira.
2: Fim da espera. O técnico da seleção brasileira, Carlo Ancelotti, divulgou a lista dos 26 convocados para a Copa do Mundo de 2026. Os goleiros Alisson do Liverpool, Ederson do Fenerbahçe e o Everton do Grêmio. Defensores Alexandro, Danilo e Léo Pereira do Flamengo, Bremer da Juventus, Douglas Santos do Zenit, Gabriel Magalhães do Arsenal, Ibanez do Al-Ahli, Marquinhos do PSG e Wesley da Roma. Meio-campistas Bruno Guimarães do Newcastle, Casemiro do Manchester United, Danilo do Botafogo, Fabinho do Al-Ittihad, Lucas Paquetá do Flamengo, atacantes Endrick do Lyon, Gabriel Martinelli do Arsenal, Igor Thiago do Brentford, Luiz Henrique do Zenit, Matheus Cunha do Manchester United, Neymar do Santos, Rafinha do Barcelona, Rayan do Balner Malf e Vinícius Júnior do Real Madrid. Os jogadores vão se apresentar no dia 27 de maio, lembrando que se despedem do Brasil com um amistoso no Maracanã, no Rio de Janeiro, no dia 31 de maio, contra o Panamá. Agência Rádio Web, com informações da seleção brasileira, Daniele Esperon.
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4: Oito e 19.
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0: Oito horas e 25 minutinhos e agora as manchetes dos jornais do Brasil em circulação pelo nosso país, né? Começando aqui com o Diário Catarinense, que tem o seguinte destaque, olha, o Diário Catarinense, estado aumenta Aliás, o estado de Santa Catarina, ele acumula 171 mortes por doenças respiratórias no ano e especialistas reforçam a necessidade de vacinação. Temos também o destaque do jornal Gazeta do Povo de Curitiba, onde o INSS notificará benefícios sobre prova de vida pelo WhatsApp. Já já essa informação com Edson Luiz Brant. Na Tribuna do Paraná, plano de 50 milhões de reais promete mudar tudo na orla de Paranaguá. Agora vamos para a Folha de São Paulo, que destaca: Irã avalia abrir Hormuz sem dar passagem para os Estados Unidos, afirma porta-voz. Já o estado de São Paulo tem aqui a notícia. É sobre a seleção brasileira. Com o Brasil dividido, Neymar é chamado aos 45 do segundo tempo. E no Correio Brasiliense, senador denuncia nova emenda a favor do Master. E Renan Calheiros denuncia Hugo Mota. Essas as manchetes, então, de hoje, nos jornais em circulação pelo país nesta manhã de terça-feira, 19 de maio. 8h26, bom, vamos agora com Edson Luiz Brant, lá na Rádio São José. Edson, bom dia de novo para você. Agora a sua informação sobre o INSS, que vai notificar beneficiários sobre a prova de vida pelo WhatsApp, Edson.
15: Muito bem, vamos lá, Rômulo. O INSS passará a notificar pelo aplicativo WhatsApp aposentados e pensionistas sobre a necessidade de regularização da prova de vida. O aviso será apenas para as pessoas que não tiveram os dados localizados pelos sistemas automáticos do governo federal. A mensagem será enviada pela conta oficial Governo do Brasil, identificada por um selo azul de verificação, e também vai aparecer na caixa postal do aplicativo gov.br. A prova de vida é um procedimento utilizado para evitar fraudes e pagamentos indevidos. Desde 2022, o processo passou a ser feito de forma automática, a partir do cruzamento de informações na base de dados oficiais do governo, sem a necessidade de comparecimento anual ao banco ou ao INSS pela maioria dos beneficiários. Quando o governo não encontra nenhuma informação atualizada de movimentação recente, como vacinação, emissão de documentos e votação e eleições, o beneficiário é convocado para fazer a comprovação aí manualmente. Quem não receber a mensagem pelo WhatsApp, uma notificação no aplicativo do gov.br ou um alerta no extrato bancário, não precisa tomar nenhuma providência. A prova de vida pode ser realizada pelos aplicativos Meu INSS e gov.br, pelo banco onde o beneficiário recebe a aposentadoria, pelo aplicativo do banco, que oferece biometria facial ou presencialmente na agência bancária. O governo alerta para tentativas de golpes e fraudes envolvendo, né, a prova de vida, e segundo o INSS, as mensagens oficiais não enviam links externos, não pede senhas, CPF, endereço ou dados bancários. Também não solicitam pagamentos por PIX ou qualquer outra forma. O órgão orienta os beneficiários a desconfiarem de mensagens recebidas fora dos canais oficiais e lembra que o INSS não envia servidores à casa dos segurados para recolher aí documentos. Edson Luiz Brant para o Canal Aberto, o seu programa diário de notícias.
0: Agora 8h29. Obrigado, Edson. Da Rádio São José, voltamos para a Rádio Nova Era com o Thiago Skrensky, agora falando sobre o seguinte assunto, sobre saúde, né? Olha só, a Anvisa recolhe lotes de medicamentos que o Thiago vai trazer para a gente agora. Quais são esses medicamentos e para que eles servem, né? Thiago, por favor.
1: Rômulo, isso mesmo. Bom dia novamente para você, os ouvintes do Canal Aberto, o Edson. A Anvisa determinou o recolhimento voluntário de lotes específicos de atorvastatina, rosuvastatina e dexametasona. As resoluções foram publicadas no Diário Oficial da União nessa segunda-feira, portanto ontem. Motivos do recolhimento: atorvastatina e rosuvastatina, mesmo lote, suspeita de mistura de embalagens. A possibilidade de cartuchos de rosuvastatina 20 mg terem sido inseridos em embalagens de atorvastatina 40 mg ou vice-versa. Ambos são estatinas usadas para controle do colesterol e prevenção de problemas cardiovasculares. Lotes recolhidos: atorvastatina cálcica, 40 miligramas, é da CIMED Indústria SA. O lote 2424, 299, esse é 30 comprimidos. Rosuvastatina cálcica, 20 miligramas, da CIMED Indústria SA. Lote 2424, 299, 30 comprimidos. Fosfato de dexametasona, 4 miligramas, solução injetável, da Hipofarma. Lote 2509-1566, esse com caixa com 50 unidades. O que fazer? Verifique a embalagem do seu medicamento, número do lote impresso ou caixa ou blister. Se possuir algum dos lotes mencionados anteriormente, pare de usar imediatamente e entre em contato com a farmácia onde comprou ou com o saque da fabricante para troca ou reembolso. Consulte seu médico para orientação sobre alternativas ou continuidade do tratamento. Para maiores informações oficiais, consulte o site da Anvisa ou o site da DOU. Tá aí, Romulo, essa informação importante aí no canal. Sim, aberto.
0: Com é você. Isso aí. Valeu, Thiago. Obrigado pela informação, né? Então, uma notícia bem importante que o Thiago trouxe pra gente aqui, né? Inclusive, você pode encontrar essa notícia no site da Rede Nova de Comunicação e outras mais ali no nosso portal, né? Basta acessar www.redenova.fm.br. Agora, 8 horas 32 minutos.
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17: Oito e trinta e dois.

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4: Agora 8:38, aqui em nosso programa Canal Aberto com você até as 9:00 da manhã, 8:38 da manhã. Bom, agora vamos com a participação do Vinícius Ranzan, trazendo aqui pra gente a seguinte informação de Santa Catarina no que diz respeito às rodovias estaduais do estado. E havia sido anunciado, né, a contratação aí para instalação de radares nas estradas estaduais aqui em Santa Catarina. Só que o que aconteceu? O governo de Santa Catarina suspendeu o contrato para a instalação de radares nas estradas estaduais do nosso estado, não é mesmo, Vinícius Ranzan? Após 14 anos, então, continuamos aí sem os radares, é isso?
5: É isso mesmo, a gente discutiu essa notícia, né? 14 anos sem esse tipo de fiscalização eletrônica nas rodovias catarinenses, as SCs, né? Então o assunto logicamente gerou muita discussão, mas essa semana já o governo do estado suspendeu este contrato. Em uma nota oficial, o governo do estado informou que essa decisão de suspender o contrato é uma determinação direta do governador Jorginho Melo, é uma suspensão imediata, esse contrato então já não anda mais na esfera administrativa estadual. Ainda na nota, o governo afirma que essa decisão reforça a diretriz da atual gestão de não permitir a instalação desse tipo de equipamento dos radares nas rodovias estaduais. Ainda que essa decisão estende-se a qualquer outro contrato de natureza semelhante. Então, se porventura houver outro contrato, outra iniciativa também não vai para frente, pelo menos não durante essa gestão. O que também dá a entender que não se trata de uma discussão sobre os locais onde esses equipamentos seriam instalados, né? É uma decisão de realmente não instalar esses equipamentos. Era um contrato de R$116 milhões da Secretaria de Infraestrutura e Mobilidade, que previa a instalação desses equipamentos em 36 estradas estaduais. Com 230 pontos inicialmente listados para receberem lombadas eletrônicas, 256 pontos com cerca eletrônica, com câmeras de monitoramento que fazem a leitura das placas e já informam as autoridades caso o veículo que passou ali tenha alguma irregularidade, alguma pendência, alguma questão administrativa ou até criminal, ainda 12 pontos com pardais e também 6 pontos com pesagem de veículos, as balanças. Era um projeto, como eu disse, um contrato que mudaria bastante a nossa realidade das estradas já, né? Há 14 anos o condutor está habituado a não passar por esses equipamentos de fiscalização, mas agora está suspenso, não vai mais andar esse contrato. Então, sem radares por um bom tempo, pelo menos nas rodovias estaduais. Para alegria de uns, tristeza de outros, enfim, é uma questão a ser debatida, né? Até contigo.
4: É isso aí, Vinícius Ranzan. Obrigado pela colaboração mais uma vez aqui com a gente, tá certo? Portanto, então, o governador Jorginho Melo aí, né, cancelando esse contrato com a empresa aí que instalaria os radares e lombadas eletrônicas nas estradas estaduais do estado, né? Continuamos, portanto, sem, como eu disse, o Vinícius, para a alegria de uns, tristeza de outros, né? Sem os radares nas estradas de Santa Catarina. Estradas estaduais, vale, ou seja, vale frisar isso, nas SCs, né, Thiago? As rodovias federais continua tudo ali sendo monitorado, né, direitinho, para que, para conter aí o ímpeto no acelerador aí de certos motoristas, né, Thiago?
6: É, se com fiscalização tem gente que não respeita, né?
4: Imagina sim.
6: Exato.
4: Pois então. Bom, vamos agora com a pauta de política, falando sobre a escala 6x1. Olha só, a PEC do fim da escala 6x1 entra na semana decisiva. Entre as alternativas debatidas estão as reduções graduais de 1 ou 2 horas por ano, até que o limite semanal chegue a 40 horas. Detalhes agora com Yuri Hudson.
7: A Câmara dos Deputados entra em uma semana decisiva para a proposta que prevê o fim da escala 6x1. O relator da PEC, deputado Léo Prates, deve apresentar na próxima quarta-feira a primeira versão do parecer que reduz a jornada semanal de 44 para 40 horas, com 2 dias de descanso e sem redução salarial. A discussão ganhou força diante da pressão do governo para aprovar a proposta ainda neste ano. O principal impasse agora envolve a transição da mudança e uma possível compensação econômica para empresas. O governo é contra qualquer tipo de benefício fiscal ao setor produtivo para bancar essa redução. O ministro da Secretaria-Geral da Presidência, Guilherme Boulos, criticou a ideia de uma espécie de transição ou compensação.
8: Teve uma bolsonarista que chegou a falar em 12 anos. Redução da jornada vai reduzindo 1 hora por ano para poder chegar, porque as grandes empresas têm que ter tempo para se adaptar. Engraçado isso, né? Porque quando é para aprovar privilégio para as grandes empresas, quando é para aprovar benefício para andar de cima, ninguém fala em transição. Passa a valer no dia seguinte.
7: Mas o relatório deve prever uma regra de transição para reduzir os impactos em setores como comércio, serviços e agronegócio. Parlamentares da base, no entanto, defendem mudanças mais rápidas. O deputado Rubens Pereira Júnior afirmou que o país precisa avançar imediatamente para enfrentar o aumento dos afastamentos por problemas ligados à saúde mental.
9: Em 1935, lá atrás, a OIT, a Organização Internacional do Trabalho, já defendia 40 horas semanais. E no Brasil estava sendo implementado 48. Na Constituinte já se defendia 40 horas semanais. Ficou 44. Portanto, nós não podemos perder essa oportunidade de, dessa vez, garantir a aprovação da redução da jornada de trabalho.
7: A comissão especial ainda realiza audiências públicas nesta semana com representantes de trabalhadores e do setor produtivo. A expectativa é votar a proposta no plenário na próxima semana. Agência Rádio Web. De Brasília, Yuri Hudson.
4: Agora 8 horas e 44 minutinhos. E ainda no programa de hoje, olha só, projeto prevê auxílio emergencial para autoescolas. Também golpe do falso emprego cresce e acende alerta. Já falamos sobre isso, né, Thiago? Sobre o golpe do falso emprego na semana que passou, né? Comentamos a respeito disso e já temos mais atualizações sobre esse novo golpe que está sendo aplicado agora para quem está procurando uma oportunidade de trabalho, Thiago. Já depois do intervalinho, então. Com você e com o Edson agora.
0: 8h45.
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4: Não se atrase para os seus compromissos, agora são 8:50. Vamos em frente, Rita Sardi agora com a informação sobre o projeto que prevê auxílio emergencial para autoescolas. O fim das aulas obrigatórias para tirar a CNH impactou financeiramente o setor. Vamos ouvir então Rita Sardi.
1: Um projeto de lei apresentado na Câmara dos Deputados cria um auxílio emergencial para ajudar as autoescolas a enfrentarem os impactos das mudanças no processo de habilitação adotadas pelo governo federal. As autoescolas deixaram de ser obrigatórias para a obtenção da CNH, a Carteira Nacional de Habilitação, após resolução do CONTRAN, o Conselho Nacional de Trânsito. Os candidatos agora têm flexibilidade para se preparar por meio de instrutores autônomos credenciados e as aulas teóricas podem ser feitas gratuitamente. O novo modelo retira a exigência de 20 horas aula práticas. Agora, a carga horária mínima é de 2 horas. A proposta de autoria do deputado federal catarinense Jorge Guetem, do Republicanos, prevê o pagamento de R$ 1.000 mensais por instrutor vinculado à autoescola. Mas o recurso será destinado às empresas e não diretamente aos profissionais. O benefício poderá ser pago por até 6 meses e ainda tem efeito retroativo a 1º de dezembro de 2025.
2: Essas mudanças aconteceram de forma repentina, abrupta e impactaram não só as autoescolas, que geralmente são pequenas empresas, mas principalmente as famílias que dependem dessa atividade para garantir o seu sustento. Empresas de décadas de existência estão com dificuldade de manter a porta aberta por causa dessa decisão unilateral que foi a regulamentação do ex-ministro.
1: Os recursos para o pagamento viriam do Fundo Nacional de Segurança e Educação de Trânsito, o FUNSET, além de verbas da União. Jorge Guetem, que é coordenador da Frente Parlamentar Mista das Micro e Pequenas Empresas, afirma que a iniciativa pretende garantir a sustentabilidade das autoescolas nesse período de transição.
2: É importante lembrar que as autoescolas têm um papel essencial na formação de condutores e na construção de um trânsito mais seguro para todos. Por isso, esse nosso projeto é um apoio temporário ao setor para dar estabilidade nesse momento de adaptação e proteger milhares de trabalhadores. É uma iniciativa que valoriza o trabalho, reconhece a importância dessas famílias e busca manter esse serviço funcionando com qualidade para a população.
1: A ideia do governo com a resolução do CONTRAN foi reduzir os custos em até 80% para tirar a CNH. De Brasília, da Rede de Notícias Acaerte, repórter Rita Sardi.
4: 8h54 da manhã. Bom, e agora a gente vai com a matéria do Décio Caramigo falando sobre o golpe do falso emprego que tem crescido pelo país e acende um alerta. Já pensou, Thiago? Você está aí, né, à procura de trabalho, né, procura de uma recolocação no mercado, né, ou de repente à procura do primeiro emprego, né? Surge aí uma oportunidade que você acredita ser verdadeira, tem aí essas agências de RH que recrutam pessoas e quando vai ver é tudo mentira, é tudo falso e você acaba tomando um prejuizão, além de já estar aí, né? Numa situação muito boa, né? Tá procurando emprego, né?
6: Claro.
4: Quer se estabelecer no mercado de trabalho, sim, quer ter a sua independência financeira, quer ser produtivo, né? Para si mesmo, para o mercado de trabalho, para sua família e toma um golpe desse. É de chorar, né, Thiago? É terrível isso.
6: É muito difícil. Aquilo que a gente sempre fala, né? A malandragem está no ar 24 horas, né?
4: Por isso.
6: E agora.
4: Preciso ficar atento, né?
6: Claro,
4: Thiago?
6: Muito, com certeza.
4: Pois então, olha, se, então fique atento se você está procurando trabalho, fique atento aí com essas dicas que nós vamos ouvir agora na matéria do Décio Caramigo. Os criminosos, eles se passam por recrutadores e roubam dados pessoais exigindo pagamentos antecipados por falsos cursos, né? Fique muito atento aí com mensagens via WhatsApp, via as redes sociais. Mas enfim, vamos ouvir então a matéria do Décio Caramigo.
22: Uma mensagem no celular, uma vaga tentadora, salário alto, contratação rápida e a sensação de que a oportunidade apareceu na hora certa. Para muita gente em busca de recolocação profissional, parece o começo de uma nova fase, mas em alguns casos é justamente aí que começa o golpe. A FEBRABAN, Federação Brasileira de Bancos, fez um alerta sobre o avanço das fraudes conhecidas como golpe do falso emprego, em que criminosos se passam por recrutadores e falsas agências para roubar dinheiro e dados pessoais das vítimas. Os contatos costumam acontecer por WhatsApp, e-mail ou redes sociais. Depois da falsa oferta, começam as armadilhas, cobrança de cursos rápidos, pedidos de pagamento para exames admissionais e solicitação de dados bancários e documentos pessoais. O diretor de Serviços e Segurança da Febraban, Rafael Miele, explica quais cuidados podem ajudar a evitar esse tipo de golpe.
5: Fique atento a promessas fáceis demais, com altos salários e processos seletivos simplificados. Sempre pesquise a empresa nos canais oficiais. Nunca pague taxas antecipadas para participar de processos seletivos e evite enviar documentos ou assinaturas digitais sem ter certeza de que a vaga é legítima. Lembre-se, informação e atenção são sempre as melhores formas de se proteger.
22: A federação também orienta que os candidatos desconfiem de contatos recebidos sem que tenham se inscrito para a vaga. Outro ponto de atenção é verificar se o perfil do recrutador possui conexões reais e se o endereço de e-mail utilizado pertence de fato à empresa anunciada. Agência Rádio Web, produção e reportagem, Décio Caramigo.
4: Agora 8:57, tá aí o alerta então, né? Na matéria do Décio Caramigo. Golpes é o que não faltam aí pelo mercado no Brasil inteiro, golpe de todo tipo, fique atento, tá bom? 8:57 e para fazer o fechamento do programa de hoje, vamos falar sobre imposto de renda, olha só, o primeiro lote da restituição do imposto de renda 2026 será pago no próximo dia 29 de maio. Quem enviou a declaração já pode consultar pela internet se vai receber o dinheiro nesta etapa. A consulta é feita no portal da Receita Federal na área Meu Imposto de Renda. Por lá, o contribuinte consegue verificar se a restituição já foi liberada, se ainda está em análise ou se existe alguma pendência na declaração. Neste ano, a Receita Federal prevê liberar em média 16 bilhões de reais no primeiro lote. A expectativa é que aproximadamente 9 milhões de pessoas recebam a restituição agora no mês de maio, ou seja, no próximo dia 29, número maior do que foi registrado no ano passado. Agora, como consultar a restituição? Olha, para saber se a restituição caiu no primeiro lote, basta acessar o site da Receita Federal e clicar na área Imposto de Renda. Depois, é só selecionar a opção Consultar Minha Restituição. O acesso é feito pela conta gov.br. Quem ainda não tem cadastro pode criar usando o CPF e alguns dados pessoais ou bancários. Depois do login, o sistema ele mostra a situação da declaração e informa se o pagamento já foi programado. A Receita Federal também informou que pretende fazer 2 grandes lotes de pagamento neste ano, em maio e junho. E o calendário está assim distribuído. Bom, o primeiro lote agora dia 29 de maio, o segundo dia 30 de junho, o terceiro no dia 31 de julho e o quarto e último lote no dia 28 de agosto. No ano passado, o primeiro lote pagou 11 bilhões de reais para mais de 6 milhões de contribuintes. Em 2026, a previsão é de um volume ainda maior de pagamentos. Portanto, você pode acompanhar aí se a sua restituição está aí em vias de pagamento no primeiro lote, que acontecerá no dia 29 de maio, acessando o portal da Receita Federal, né? E aí aplicando, né, essas instruções que nós passamos agora, né? Entra no site da Receita Federal, clica lá em Meu Imposto de Renda e vai seguindo os passos que o próprio site vai orientando você a fazer e pode consultar, então, se o seu lote de restituição vem agora no próximo, nesse mês de maio, no próximo dia 29. Bom, são 9:00 da manhã. Edson, Thiago, bom trabalho para vocês. Canal Aberto retorna amanhã às 8:00 pela Rede Nova de Comunicação. Área VIP e o Terra Sertaneja. O Ritmos da São José no ar a partir de agora por nossas emissoras.
6: É, acerrar o nome, o casquinha de bala vem.
4: Nossa,
6: aí, né?
4: Nossa, tenho que passar correndo na porta do estúdio da São José ali, senão vem o cascudo, né?
6: Tá certo.
4: É isso aí, abraço. Valeu, pra vocês, até mais.
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Opa! Vamos juntos, vamos nessa manhã de terça-feira, dia 19 de maio, ano 2026. 13 graus, marcando os termômetros aqui no Castelinho da Communication. Hoje, o dia que foi considerado legal o tráfico de escravos em 1830. 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

0: Quesadillas de queijo, que é um espetáculo. Tá a fim de ganhar uma comida mexicana nessa terça-feira? Mande a palavra área VIP, né? Seu nome completo, mensagem de texto, mensagem de voz aí pro WhatsApp da Nova no 36423955. Lembrando que tem que colocar ali a palavra área VIP, tá bom? Pro nosso, aqui o nosso sistema reconhecer, né? A gente fez uma, a nossa equipe aqui muito competente, fez uma atualização de criptografia aqui no nosso WhatsApp da Nova e vai uma mensagem automática lá, viu, gente? Então a mensagem é uma brincadeira carinhosa com o nosso ouvinte, né? A mensagem fala o seguinte: o Thiagão, assim que puder, responde. Talvez não, quem sabe? É uma brincadeira, não vou ficar brabo lá, viu? É uma mensagem automática carinhosa, né? Uma brincadeira aí que a nossa equipe fez pro nosso ouvinte que manda a área VIP o nome completo. Tá bom? Tranquilo? Área VIP, nome completo, 36423955. Você vai receber também uma mensagem automática, que a gente já vai visualizar a sua mensagem. E a nossa mensagem automática é uma brincadeira, viu, gente? Não vão ficar brabo ali. Vamos nessa, valendo hoje, comida mexicana. Palavra área VIP, nome completo, tanto para mensagem de texto, tanto para mensagem de voz. Manda aí, vem interagir com a gente daqui a pouquinho, tem o seu recado aqui na Nova.
1: 9:13.
0: Simone Mendes, abrindo mais um bloco musical do área VIP. Direitos iguais.

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0: Toca o que você gosta, Guilherme Santiago, Amado Batista, Chance, Meu Ex-Amor. 9 FM, 9:20. 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Intervalinho rápido, já que eu volto. 104.5.
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0: 9:21. 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Comunica o falecimento de Salete Vilbert. Ocorrido ontem com 71 anos, está sendo velada na Capela Mortuária de Bela Vista. Seu sepultamento se dará hoje às 16h para o cemitério de Butiá do Brás. Funerária São Gabriel comunicou com pesar o falecimento de Salete Vilbert.
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0: No Castelinho da Comunicação, 13 graus.
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6: 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Vamos lá pro WhatsApp da Nova aqui rapidinho, 3642-3955. Credo. Daniela Rosa Balas, ligada com a gente aí do Sol da Nova. Lembrando que hoje valendo comida mexicana, né? Do El Patron, para você que interagir aqui com a gente. 3642-3955. Palavra Área VIP, seu nome completo, sua mensagem. Pro WhatsApp da Nova.
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6: Daiane de Souza Barbosa, ligada com a gente aí também, 104,5. Cíntia Patrícia, ô Cíntia, minha queridona aí da Horto Bom Colchões, né? Nossa parceirona aí também. Ligadona aí no Som da Nova, né, Cíntia? Boa terça-feira, meu amigo. Minha amiga. 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Pode falar com a Cíntia lá. Amanhã não é fraca. Lucas Gabriel Pichaindi, tá ligadão com a gente aí também no Som da Nova. Bruno Tadeu Eckel, tá confirmando sintonia aí também, tudo de bom. Bom dia, Thiago, sempre ouvindo a melhor rádio do planeta. Gostei, Andréia Skiftaik, ó, a melhor rádio do planeta. Ai, ai. Aí que eu me refiro. Roseli Deck, ligada com a gente também aí no Som da Nova. Roseli Ack por aqui também. Oi, Adriana Chamauri Kujikovski, com a gente também em 104,5, tudo de bom. Bom dia, Thiago. Participar do sorteio do El Patron. Boa terça-feira para vocês. A Cíntia Machado Câmeras aí da Vila Nova. Obrigado, Cíntia. Braço carinhoso para vocês aí, tá bom? A Rô do Faxinal também com a gente, né, Rô? Só da Nova aí no Faxinal, tudo de bom. Obrigado pela sintonia também. Flavão Schwentner, sempre com a gente. Kleber de Almeida Ribeiro aí confirmando sintonia também. Bom dia, Thiago. Dinair de Fátima. Essa brincadeira é legal, hein? A nova era é boa demais. Obrigado, seja bem-vindo. É você que coloca ali a palavra da VIP. no Whats da Nova, veio uma mensagem automática ali que a nossa produção preparou. Pensa numa mensagem. Uma mensagem sem vergonha, meu filho. Ai, Marli Teodoro tá ligada com a gente aí também. Obrigado pela sintonia. Tiagão, ótimo dia a todos. Tio Ag, sempre com a Nova de carona aí, né, meu irmão? Obrigado pela sintonia também aí, tá bom? Patrícia Kurovski com a gente também, aí confirmando a sintonia, né, Patrícia? Obrigado pela companhia também. Gabriela Elias, por aqui também do Som da Nova. Bacana ter vocês com a gente aí, tudo de bom. Obrigado pela sintonia também, tá bom? Câmbio.
8: Fala, Tiagão. Bom Alô. Dia, como é que você tá, meu amigo?
6: Bom, Pia Velho. Então,
8: passando pra dar um bom dia, pra todos os ouvintes da Nova, né?
6: É. E
8: manda um abraço aí pra nós aqui na live. Patrícia, pro Calério, teu carequinha favorito.
6: Uau.
8: E também pro pessoal do M7 lá, que sempre tá na escuta, na Nova Era, tá sempre, né? Tá sempre ouvindo a rádio lá e curtindo o programa do Tiagão aí. Beleza, Tiagão?
6: É, bonito.
8: Manda um abraço pra nós e Facebook e Instagram. E tô aguardando tua visita.
6: Adeus, Olívio, Tia. Vamos ter que prosear, hein? O Caio, os amigos do Plano Liar, pessoal tá ligado com a gente. Meu carequinha favorito, pra você não é um abraço, é um beijo hoje, Tia. Vamos. Meu considerado.
9: Ai, que gato. Bom dia, Baby Boss.
6: Bom dia.
9: Tamo aí na lavagem.
6: É, então o Danilão tá lavando um teiado, que nem diz os antigos, né? Abraço, meu queridaço, tamo junto. Oi, Denise, tudo bem? Tá ligada com a gente aí também no Som da Nova. Bruno de Lima, né, Brunão? Por aí com a gente também. É, os amigos aí da CM Confecção, também ligados aí no Som da Nova. É... Assim, meus parabéns pelo aniversário, ano de vida. Quem? Mais um ano de vida, feliz aniversário. Quem tá no aniversário? Quem? Quem tá no aniversário aí, por gentileza? É? Tá aí, Thiago Maurício, da Oficina de Escapamento. Tenhamos ótimos dias. Valeu, Mauricião. Um ótimo dia pra nós aí também. Pessoal lá na Oficina de Escapamento do Maurício. Escapamento. A rádio é estralando aí na 104,5, né, Piazinho? Tudo de bom. Quem que tá no aniversário aí, ó? É, mais um ano de vida hoje. Quem? Vamos esperar o nosso ouvinte escrever ali pra gente. Parabéns pra minha cunhada Marli. Tá completando mais um ano de vida. Ela é do Avencal do Meio. É a Meli que tá mandando. Ah, então tá bom. Beleza. Parabéns então pra Marli, né, Marli? Colhendo mais uma mandioca no Jardim da Existência hoje. Felicidades. Um abraço da Meli e também de toda a turma aqui da Tudo Bom, viu? Deus abençoe. Ah, a Mauricéia Blonkovski, que tá no aniversário hoje também. Ô, Mauricéia, parabéns, mulher do céu. Felicidades. Receba o nosso carinho, nosso abraço aqui também de toda a turma da Nova. Tá bom, querida? Felicidades. Também colhendo mais uma mandioca no Jardim da Existência, né? Bom dia, feliz aniversário para minha neta Luíse, hoje 6 aninhos. A Olinda do bairro Bom Jesus, parabéns para Luíse, né? Também felicidades hoje, completando 6 aninhos, tudo de bom. Sua bênção, Tiagão. Deus te abençoe, filho. Pra onde vai, Jackson? Hã? Só mandou uma foto do tapetão preto ali, ó. Quem diz trabalha. Quem diz trabalha. 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Daqui a pouquinho tem mais aqui na Nova.
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1: Volto já.
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3: 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Como diria o falecido Veloso, a gente melhora mesmo só depois de terça. Marli Silva, tá ligada com a gente aí no Som da Nova. Boa terça-feira, obrigado pela sintonia aqui com a gente, tá bom? Cláudia Xavier de Moraes, com a gente também, 104,5, obrigado pela companhia, tudo de bom. Sônia Vidal Howen, com a gente também, confirmando aí a sua sintonia. Deus te abençoe, não apenas hoje, mas todos os dias da sua vida. Nós, tio Giovanni, não é pouco, é muito. Muito, né, tio Giovanni? Abraço, meu queridão. Nós estamos flertados com a zona do rebaixamento, tio. Ai, olha, rapaz. Bom dia, ótima terça, com muita paz e amor, a Isolete. Precisamos, a Isolete, de paz e amor, querida. Precisamos. Bom dia, Tiagão. Estou com o radinho no último volume. A Maria Sirene, da Vila Ferroviária. Um abraço para as amigas da ginástica aí. Legal. Seja bem-vinda aí, Maria Sirene, pessoal da Vila Ferroviária. Todo mundo no Som da Nova. Obrigado pela companhia de vocês aí, tá bom? Dinaíro de Fátima da Costa, confirmando sintonia com a gente também. Obrigado por estar com a gente. Tudo de bom. Bom dia, Tiagão. O que eu faço aqui? Aqui quem vos fala é a Josi. Um abração por trás aí no Denis e o Fábio. Estão ali na construção civil em Rio Negro. Diz pro Fábio que é hora de enrolar. Diz pro Fábio que é hora de enrolar o paieiro. Ah, ô Fábio, a hora de enrolar o paieiro é depois das 18, hein? A Josi tá falando, viu? Pediu pra te repassar a informação aqui através das ondas da Nova, que o paieiro é depois das 18, desgraça. Tá bom, meu queridaço? Alex Felipe Abli, com a gente também aí no Som da Nova, grande abraço. Álvaro Albrecht, galera aí do Campo da Lança, também forte audiência aí da 104,5, tudo de bom. Oi, Gisélia, tudo bem? Gilson Schaffhauser, com a gente também, obrigado pela companhia. Josi, família Lima, pessoal tão ligados com a gente aí também, obrigado pela companhia aqui no Som Bacana da Nova aí, tá bom? Tudo de bom, tudo de bom. Abraço pra Solange Aparecida Schultz, ligada com a gente aí também, né? A Lucimere por aqui também, confirmando a sua sintonia. Obrigado por estar com a gente, tudo de bom. Oi, Roseli. A Roseli é um frase, Batista da Costa, também confirmando aí a sintonia. Tudo de bom. Bom dia, Thiago. Tudo bem? Excelente terça-feira. Eliane, Cristina Binec, a Cris de São Lourenço também. Todo mundo aí com a gente na Nova, né? Obrigado pela sintonia também, tá bom? Bom dia, Thiago, Deus abençoe. Joelma Fernandes, tudo bem, Joelma? Maria Marilene de Andrade, por aqui também com a gente, 104,5. Silvio Landowski, sítio São Lourenço, confirmando a sintonia também, né, Silvio? Abraço pra você, garoto. Obrigado pela companhia também aí no Som da Nova. Bom dia, Thiago. Aqui é a Vanessa de Antônio Olinto. Manda oi pro maridão Davi, trabalhando e ouvindo a Nova. Coloca no sorteio aí, tá bom? Valeu, Vanessa. Nome completo aí pra participar da promoção, tá bom? Abraço pra vocês, obrigado pela companhia também aí no Som da Nova. Todo mundo na Nova. Ai, ai, ai. Ai, ai, ai. Bom dia, manda um abração pra nós aí na sequência. Câmbio. Câmbio, quem? Põe o nome na mensagem aí, tá bom? Bom dia, Tiago. Quem que é o Tiago? Manda um salve pros mecânicos da Chanec, Steel, Cleverson e Rafael. Tão faceiro engraxando os cardã. Ah, é, piazada da Steel aí, ó, Chanec Steel. Cleverson e Rafael diz que tão mais faceiro que banana na boca de banguela lá, engraxando os cardã. Duvido! Tudo de bom, hein, piazada? Bom dia, Thiago, tudo bem? Manda alô pra nós aqui no Jardim América, Milene. Tudo bem, Milene? Abraço pra vocês aí, tudo de bom. Obrigado pela companhia. Neuza Krieger, tudo bem, Neuza? Tá com a gente também aí no Som da Nova. Bom dia, Thiago, Deus te abençoe. Renilda Traim, tudo bem, Renilda? Deus abençoe nós e o mundo inteiro, que nem diz. Bom dia, tudo bem, Elizabeth Figber, de Andrade da Fonseca, ligadinha nessa rádio que é maravilhosa. É a nova. Vanessa Mendes dos Santos, valeu, Vanessa, tá participando com a gente, boa sorte aí, tá bom? Tá, entrega o recadão aí na nova. Eduardo Roberto Anciuti, Maria Alice Fernandes, como é que tá, seu Eduardo? Tudo bem? Tranquilão, tá ligadão aí também com a gente aí no Som da Nova, tudo de bom. Boa terça-feira, bom dia, dê a cada dia a possibilidade de ser o melhor da sua vida. Boa, meu garoto, muito Corinthians. Bom dia, manda o sinal do Barão da Antonina pra nós, estou perdido no horário, me confirme a hora certa, por gentileza. Você tá me achando com cara de relógio, rapaz? Fala, Tiagão, manda um abraço pra nós aí na capital de todos os paranaenses, é o Fabiano, ouvindo a nova em Curitiba, pegando até sem antena aqui. Um abraço pra vocês aí, Fabiano, tudo de bom, meu garoto. Galera, é Curitiba, Paraná e galera ouvindo a nova. 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Daqui a pouquinho, a gente muda a chave, vem aí a sua hora, você dominando a nova até as 11 horas da manhã, tá bom? Daqui a pouquinho tem mais, lembrando que hoje tem El Patron, né? Aquela comida mexicana deliciosa para você que participar com a gente no WhatsApp da Nova, no 3642-3955. Volto já.
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12: 10 e 11.
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0: Verão sempre inenarrável, poder estar junto com você na manhã desta terça-feira, dia 19 de maio, ano 2026, 13 graus, marcando os termômetros nesse momento, aqui no Castelinho da Comunicação. Bom demais para todo o Planalto Norte Catarinense, para todo o sul do Paraná, ela que toca todo o Planalto Norte, toca todo o sul do Paraná. Ela que é uma rádio referência, né, para muitas cidades, mais de 18 cidades recebe o nosso sinal físico. É muita potência, muita qualidade aí no seu rádio e é um prazer sempre inenarrável poder estar junto com você nesse microfonaço tão importante aqui da Rede Nova de Comunicação. Repetindo, 13 graus de temperatura nesse momento. 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
1: 10 e 14.
0: Zé Paulo na Nova. Abrindo mais o bloco musical da sua hora até às 11. Hoje tem El Patron, comida mexicana, para você que participar lá no nosso WhatsApp da Nova. Área VIP, seu nome completo, 3642-3955.

0: 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Daqui a pouquinho tem a sua participação aqui na Nova.
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4: O Castelinho da Comunicação, 13 graus.
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0: Sucesso internacional da nova Headway and Miss You. 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
1: Bora! Toma uma!
0: Tá me achando com o quê? Com cara de cachaça, rapaz? Que nem dizem, não responda! Lembrando que hoje a sua participação vale prêmios, o 3642-3955. Hoje valendo comida mexicana do El Patron. Mande lá a palavra área VIP, seu nome completo. Participe com a gente, 3642-3955. Uma mensagem aqui, acho que agora vai. Quer ver?
2: Bom dia, Thiago. Saudação corintiana.
0: Tudo bem.
2: Uma ótima terça-feira para todos nós. Um abraço.
0: Um abraço, minha querida Esperança. Digo para ela que sempre que ela participa, ela renova minhas esperanças. Nova! Tudo é bom. Alô, Cassie Netwig. Tá ligada com a gente aí também, sempre, né? Obrigado pela sintonia. Bom dia, Thiago. Abençoada terça-feira. Quem? Bom dia, Thiago. Põe no sorteio, sempre na escuta, o Raul Ivan Ferrari, Sueli Ferrari, todo mundo ligadão aí com a gente no Som da Nova, tudo de bom. Josi Freire, do Centro de Rio Negro, também com a gente, 104,5. Everson, por aí também, grande abraço. Thiagão, bom dia, mano, salve pra turma da Van de Construções. Põe no sorteio, Silvio José da Silva, o meu bêbado favorito. Um abraço, meu queridão. Um abraço pra vocês da Construção Civil. Tamo junto. Michael William de Souza, tá ligadão com a gente aí também. Grande abraço, obrigado pela companhia. Galera da Campina dos Andrade, Terezinha Leffel, confirmando também a audiência aqui na Nova, tudo de bom. Tudo bem, Dinacir, tá ligada com a gente também aqui no Som da Nova, obrigado pela sintonia. Bom dia, Thiago. Salvador por aqui, confirmando a audiência. Na top das top. Um abraço para minha mulher Dani, minha mãe Janete e para sogra querida Dona Ana. Abraço de aveio. Valeu, Salvador. Pessoal da Dani Pizza Burger e nossos parceiraços. Um abraço para vocês. Em breve tem mais uma promoção da Dani Pizza Burger aí, né, Salvador? Em breve nós vamos fazer o agito, hein? Fala, Tiagão. Tô só pelo sinal do Barão de Antonina. Estou um homem nostálgico hoje. É, só por tanto aqui para você, ó. Ó, oh, quem que não lembra, hein? Ai. Ai, Vini. Ó. Ai, isso aí ia se arrebentando tudo, rapaz. Obrigado, Adriano, por ter salvado a nossa manhã aí, meu garoto. Tudo é bom?
3: Oi, Thiago. Oi. Aqui é o Luiz Henrique. Manda um abraço pro meu pai. É de Davi, da Antena Linda e pra minha mãe.
0: É.
3: Vanessa.
0: Valeu, um abraço pra vocês aí de Antônio Lindo, tá bom? Obrigado pela sintonia. Lucas Alan Rodrigues, tá com a gente aí também no Som da Nova, Roseli de São Lourenço, né, Roseli? Obrigado pela companhia. Thiago, ótima terça-feira. É, manda um oi pra nós. É a Ju, aqui da Vila Nova. Oi, Ju, nome completo aí pra participar, tá bom? Roseli Carvalho, com a gente aí também no Som da Nova. A Roseli Fátima Lima também, confirmando sintonia. Ricardo Ubrich, galera da Vila Ivete aí também no Som da Nova. Tudo de bom.
4: Bom dia, Thiago. Toque a música Perigosa e Linda.
0: É.
4: Coloque meu nome no sorteio. É o patrão comida mexicana.
0: É,
4: é a Ingrid Sofia Medeiros Alves de Siqueira.
0: Tá bom, meu amor. Um beijo pra você, pro papai e com a mamãe aí também. Meu querido Jeremias, toda a família aí, tá bom, meu anjo? Beijo carinhoso pra vocês. E é outra família que é muito, muito, muito.
5: Bom dia, Thiago. Coloca meu nome no sorteio aí, a Roseli de Fátima de Santos.
0: Tudo bem, Roseli? Bom dia, Thiago, beleza? Tamo aí na finaleira do tabaco. Manda um salve pra família Veiga do Cuiupã. A Gisele Veiga Lopes dos Santos, valeu. Bom trabalho pra vocês aí, capricha, família. Oi, Leoni Vichinheski, tá ligada com a gente aí também no Som da Nova. Obrigado pela companhia aqui no Som, tá bom? 104,5, a rádio que toca o teu som. Nova! O Rildo, também Paulo Carvalho, tá ligadão com a gente também no Sonda Nova. A Maria Grinda Restinga também tá por aqui com a gente, obrigado pela sintonia. É, bom dia, Thiago, aqui é o Luiz de Itaiópolis. Estamos na escuta da mais ouvida da região. Nova. É nóis! Nova. Valeu, um abraço pra vocês aí, tudo de bom. Bom dia, Thiago, ótima terça-feira pra nós. É, manda abraço pra Deline e as enfermeiras aí da UPA que estão de plantão aí, tá bom? Valeu a todos os profissionais da saúde trabalhando nesse momento e ligados aí no Sonda Nova. Nosso carinho, nosso respeito, nosso abraço. Bom dia, meu querido. Que tenhamos um dia abençoado. Coloque no sorteio aí a Patrícia Eveline Ubrich Rodrigues. Valeu, Pati. Ótima terça-feira pra todos nós aí. Tudo de bom, né? Mandando para nós aqui do Lajeado dos Vieira. Estamos bem louco na obra com o Jorge da JS Construções. Ah, o Jorge tá aí, meu garoto. Um abraço para vocês aí, tá bom? Pessoal do Lajeado dos Vieira. Né? Ai, a nova é estralando. Tudo de bom. Muito bem, a sua hora até as 11 horas da manhã. Aperta eu passo, meu garoto. Estamos aí já quase com a hora estourada, Gaia. 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Daqui a pouquinho tem mais aqui no Som da Nova. 104,5 Nova. Volto já.
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0: E essa terça-feira com tempo instável, com muitas nuvens pela manhã e sol no decorrer do dia na maioria das regiões, hein? Temperatura baixa com máximas de 20 graus na maioria das regiões, vento sudoeste a sul fraco a moderado. Sistema uma massa de ar frio e seco de origem polar, atuando no sul do país. Nesse momento, aqui no Castelinho da Comunicação, termômetros marcam 13 graus.
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0: 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Hoje no Pílulas da Nova, Hugo e Guilherme.

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0: Muito bem, é só hora até às 11. 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Daqui a pouquinho tem mais da Nova, tá?
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0: 10 horas e 47 minutos. Nota de falecimento à funerária São Gabriel. Comunica o falecimento de Salete Vilbert, ocorrido ontem com 71 anos. Está sendo velada na capela mortuária da Bela Vista. Seu sepultamento se dará hoje às 16h para o cemitério de Butiá do Brás. Funerária São Gabriel comunicou com pesar o falecimento de Salete Vilbert.
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0: Vamos lá, se largando pro Whats da Nova rapidinho antes do nosso intervalo no 36423955. Lembrando que hoje, né, nós estamos com El Patrón Comida Mexicana. Tá a fim de concorrer, tá a fim de ganhar? 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Manda lá seu WhatsApp pra gente, 36423955. Palavra área VIP, seu nome completo, venha participar e ainda você vai ter direito a uma mensagem automática ali. Uma brincadeira da nossa equipe, né? Que quando você manda a área VIP lá pra gente, você recebe uma mensagem automática de uma brincadeira nossa aqui, né? Não vão ficar bravos aí também, né? Oi, Angelita Vasilista, Angelita Evangelista Ribeiro, tá ligada com a gente aí no Som da Nova. Boa terça-feira, obrigado pela companhia aí, tá bom? Patrícia Ginsen, também ligada com a gente, né, Patrícia? Obrigado pela sintonia também aqui no Som da Nova. Bom dia, Pelé do Rádio, manda abraço pra nós em Campo do Tenente, ouvindo a melhora. Pode largar o chicote que nós estamos meio preguiçosos hoje. Valeu, Rogério. Um abraço pra vocês aí, tudo de bom. Tá bom? Sheila Ferreira, participando com a gente aqui também do Som da Nova. Boa terça-feira. Abraço pra Rosângela Ribeiro, com a gente também aqui do Som da Nova. Obrigado pela sintonia aí, tá bom? Tudo de bom. Thiago, o problema da sirene era no final da aula, né? Você rezava pra que demorasse. Pois tinha aquela turma que nós arrumava briga na hora do recreio. Eles te ameaçavam que iam te moer de pau. Aí era só correria ao Mendes confirmando a audiência. Ah, o tempo da escola. Tempo da escola a gente era muito briguento, né, Mendes? Muito briguento. A gente não tinha nada a ver com nós, né? Chegava, o que foi isso? Cara, não é com você? E pau! Gostava de uma folhinha aqui dos livros.
7: Bom dia. Aqui é a Mônica. Quero mandar abraço para toda a minha família, para o meu filho Davi. E que quero participar do sorteio.
0: Ô, Mônica, tudo bem? Um abraço para vocês aí, tá bom? Bom dia, Thiago Mário de Itaiópolis. Toca Gustavo Lima, aquela do Vagabundo. Tamo virado. Tamo virado aqui no mato. Só chove. Ô, Mário, bom. Então, rapaz, como eu venho comentando sempre com o nosso ouvinte, né? Agora a tendência com o El Niño, ou El Niño, como queira, já acoplado na atmosfera, a gente deve ter nos próximos meses a chuva muito, mas muito acima da média, né? Então você que gosta de dias chuvosos, vai ser para você. Você que não curte muito, né? A gente deve ter um aumento considerado da chuva nos próximos meses aí devido ao fenômeno El Niño já acoplado aí na atmosfera, né? Então... tem bastante chuva pela frente aí, viu, gente?
8: Oi, Thiago, aqui é a Cauane.
0: Oi,
8: coloca
0: Cauane.
8: Meu nome no sorteio.
0: Tudo bem, querida? Oi, Ti, bom dia. Manda alô pra mim, sempre na escuta, ótima terça. Todos beijão, oi, Su. Beijão pra você também. Boa terça-feira, Su Tainara. Tá ligadona com a gente aí também no Som da Nova, né, Su? Boa terça.
9: Fala, Tiagão. Bom dia, Tiagão.
0: Falo.
9: Fernando Diense, quer mandar um beijo pra
0: minha
9: esposa.
0: Não gostou que me procure.
9: E um buzinaço, tá precisando da ração do grupo GPS. Me deu um tapa no Tulipa com pirogue lá. Positivo?
0: Tivo.
9: Ô, Tiagão, é verdade que tá morto a corda assim? Pau. Não gostou, me procura.
0: Como é que é a pergunta dele aqui?
9: Ô, Tiagão, é verdade que a tua moto corta gira assim? Pau. Tchau, obrigado. Não gostou, me procura.
0: Tiaguinho. Tá me estranhando, Tiaguinho. Para você ter uma ideia, minha moto é tão... Ela é tão macho que a gente testou com o Fabião da Red jogar vermute no tanque. Ela não anda, ela empina. Só pra você ter uma ideia, viu, Tiaguinha? Só pra você ter uma ideia, CBR600RR. Só no pêndulo e no conta esterço, me desculpe. Me desculpe.
10: Bom dia, Thiago. Eu sou José Alberto aqui do seminário. Queria participar do sorteio aí. Deus abençoe vocês todos aí.
0: Que venha de polia aqui na rádio.
11: Thiago, estamos ligadinho aí. Mande um abraço para as meninas da Gráfica Futura.
0: Opa!
11: Me coloca no sorteio.
0: Claro, Raquel, um abraço carinhoso para vocês aí. Bom trabalho pro povo, tá bom? Alô, Magrinho! Pessoal do Radir Querubim aí, ó. Como é que tamo, irmão? Um abraço para vocês aí, tudo de bom. Um abraço para a Tatiana Esther de Toledo, ligada com a gente aí também no Sonda Nova, né? A Olinda Souza, confirmando sintonia também. Obrigado por estar com a gente. Isabela Rodrigues dos Santos, confirmando a audiência aí também. Tiagão, bom dia. O que achou da convocação da seleção brasileira? Estamos ouvindo a melhor aí. Celso Nedzelski. Fala, Celso. Foi o que eu falei aí na... Inclusive no jornal, né, no canal aberto, tava olhando a lista dos 50 pré-selecionáveis. Para tirar 26 ali foi doído, viu, gente? Jesus do céu, como caiu o nosso futebol, né? Jesus amado. Tava lendo ontem à tarde a lista dos 50, pensei, vou tentar tirar 26 dessa lista de 50. Jesus, um pior que o outro. Jesus. Bom dia, tudo bem? A Lourdes e Souza do bairro Alto Rio Negro. Tudo bem, Lourdes? Um abraço para vocês, a Ana por aqui também com a gente no Sonda Nova. Bom dia, Thiago. Levar adulto Ney pra Copa. O que você achou? Achei que foi bom, porque daí se a gente perder lá, dizia, viu? Não levaram o Neymar, viu? Foi bom ter levado o menino Ney lá. Tá bom.
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0: Muito bem, essa hora que volta amanhã, né? 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Daqui a pouquinho tem as mais pedidas do Área VIP na Nova.
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2: 11:10.
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5: É, o prazer é sempre inenarrável poder estar junto com você na manhã desta terça-feira, dia 19 de maio, ano 2026, 14 graus, marcando os termômetros nesse momento, aqui no luxuoso Castelinho da Comunicação. 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E como a gente já vem mencionando para você, conosco também, El Patron Comida Mexicana, que é uma delícia, inclusive, né? Você que está participando ali no WhatsApp da Nova, 3642-3955, vai concorrer à comida mexicana no finalzinho aqui da nossa programação, para você que interagir e participar com a gente no WhatsApp da Nova.
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0: toca o que você gosta, Gustavo Lima, Luiz Fonsi, Vagabundo. Vagabundo não sou, só não gosto de trabalhar. 9 FM, 11 e 19. Mais pedidos da área VIP até o meio-dia. 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E El Patron, comida mexicana, que é uma delícia, ali na Siqueira Campos do Jardim Moinha. Intervalinho rápido, já que eu volto com a sua participação.
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4: 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Josmarzão Chimitão, tá aí, né, tiazinho? Tudo é bom, boa semana, meu garoto. Obrigado pela companhia aí no Som da Nova, tá bom? Helenice Teurer, como é que tá, Nice? Boa semana. Obrigado pela companhia também aqui no Som da Nova, tá bom? Seja bem-vinda. O Paulo Fernando tá ligadão com a gente aí também no Som da Nova. Obrigado pela sintonia, boa semana, meu garoto.
7: Bom dia, Thiago. Tudo bom? Aqui é o Antônio de Rio Negro. Gostaria de participar do sorteio da comida El Patron. Tá bom? Até mais. Tudo de bom aí. Obrigado. Não esqueça de dar um alô para mim aí, que ontem eu completei 46 anos de casamento. Tá bom?
4: Olha que até. Legal. Valeu, Antônio Carlos Nizer. Bacana, 46 anos de casado, que Deus abençoe aí você e a primeira dama aí. Tá bom, tia velho? Tudo de bom. Sônia Faustino, tudo bem? Boa semana, galera do Jardim América, com a gente aí também do Som da Nova.
8: Bom dia, Tiago. Eu quero participar do sorteio. Meu nome é Maria da Glória Grosso.
4: Tudo bem?
9: Oi, Tiago. Coloca meu nome no sorteio. Fala mais perto.
4: É?
9: Oi, Tiago. Coloque meu nome no sorteio, Miguel Micael Grosso.
4: Querida. Tudo bom, filho? Wesley de Oliveira, tá ligado com a gente aí também, né? Abraço, boa semana. Matilde Raxa, com a gente também, sempre do Som da Nova. Bom dia, Thiago. Manda alô pras meninas revisoras da CBTEX. Cristine Balan, sempre na melhor companhia, da melhor rádio. Obrigado, um abraço carinhoso pra vocês aí. Bom trabalho, tá bom? Obrigado pela sintonia. Ô Luiz Eduardo, estou ouvindo aí seu programa. Ótimo dia, participando do sorteio também. Valeu. O Bruno de Lima, por aqui também, 104,5. Bom dia, Thiago. Sou a professora Fátima, Maria de Fátima da Rocha. Coloca no sorteio. Desejo uma ótima terça-feira a você e todos os ouvintes. Ô, professora, um beijo carinhoso. Um abraço carinhoso também a todos os profissionais de educação, né? O nosso carinho, o nosso respeito, o nosso abraço, tá bom? Bom dia, manda alô pra nós aqui do Bairro Alto, Maria do Rocio Rocha de Ville. Um abraço, obrigado, um abraço pra vocês também aí, tudo de bom. Bom dia, Thiago, curtindo essa rádio que é maravilhosa. Tudo bem, Joana? Tudo bom, querida?
10: Bom dia, meu grande irmão Thiagão. E tá aqui na escuta? Vamos buscar a galera agora da turma da manhã aí, beleza, Thiagão?
4: Beleza, mano.
10: E esse tempo aí, hein? Meu pai amado.
4: Valeu,
10: grande abraço. Tudo de bom.
4: Obrigado.
10: Hoje estamos com a companhia da Isabelle hoje.
4: Ah, é?
10: Quer te mandar um ok.
4: Tudo bem?
11: Oi, Thiagão!
4: Oi, Isabelle, tudo bom, meu anjinho? Beijo pra você, abraço pro papai aí. Buscando a criançada nas escolas aí, o meu eterno lateral direito. Abraço, bicho velho. Beijo pra Isabelle também.
12: Bom dia, Thiago, estamos em sintonia com você aí. Peço que manda um abraço pras meninas da gráfica, Dani e a Cris, Gráfica Futura.
4: Gráfica Futura?
12: Me coloca no sorteio.
4: Beleza, um beijo carinhoso pra vocês e boa semana.
13: Bom dia, Thiago.
4: Yeah.
13: Manda um abraço lá pro meu marido Adilson Enger, que tá trabalhando lá no Passo.
4: É.
13: E pra você também.
4: Obrigado, Ana. Abraço pra você, pro maridão aí. Bom. Marisa Miguel, da Vila Ivete, com a gente aí também, tudo de bom. Oi, Thiago, manda alô aí pra motorista Silvia, do aplicativo Elas Mobilidade Urbana, fez aniversário ontem. Ô, Joseli, beijo pra vocês aí, beijo também pra Silvia, um abraço carinhoso, que ontem colheu mais uma mandioca no Jardim da Existência. Parabéns, felicidades, tudo de bom. Joelcio Sauer, tá com a gente aí também na 104,5. Como é que estamos, Sebastiana? Pense! Boa semana, queridona! Alida Figueiredo por aqui também, obrigado pela sintonia. Claudineia Martins com a gente também, o Maurício aí da Vila Nova, né, Maurício? Tudo de bom! Tamo junto e misturado! A Vilmara Aparecida Léo Ferreira da Silva também tá ligada aqui no Céu da Nova. Obrigado por estar com a gente. É forte a audiência da Nova em todo o Planalto Norte Catarinense, todo o sul do Paraná. Mais de 18 cidades recebem o nosso sinal físico. É muita potência, muita qualidade. É muita loucura. Fala, Thiagão, um abraço pra nós. Tamo aí. Quem? Bom dia, Thiago. Dei muita risada quando erraram teu nome aí na rádio. Te chamaram de Thiago, pelo amor de Deus. Então, 17 anos de profissão. É todos os dias no rádio e tem gente que me chama pelo nome errado ainda, rapaz. Deus que me perdoe.
14: Oi, Thiago. Tudo bem com você?
4: Tudo bem.
14: Manda uma música uma da Batista pra minha avó. Me ponha no sorteio dos figurinhas. Tchau, beijo. Amo.
15: Um abraço pro meu pai também, que tá trabalhando.
14: Um abraço pro meu pai também, que tá trabalhando. Tchau.
15: Marcelo Linkowski,
14: tchau.
4: Então tá bom, meu amor. Um beijo pra vocês aí, pro papai e pra família toda também. Tá bom? Tudo de bom.
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4: Muito bem, vamos nessa, 11 horas e 33 minutinhos. 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Daqui a pouquinho tem mais da Nova.
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8: 11 horas e 37 minutos. Nota de falecimento. Funerária São Gabriel comunica o falecimento de Otacílio Rodrigues Alves, ocorrido ontem com 72 anos. Está sendo velado na Igreja Pentecostal Nações para Cristo, na Rua Frei Heraldo Maria, bairro Alto, em Rio Negro. Seu sepultamento se dará hoje às 14h para o cemitério de Rio Negro. Funerária São Gabriel comunicou com pesar o falecimento de Otacílio Rodrigues Alves. O mesmo era mais conhecido por Baiano da Galposte.
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8: Muito bem, 11:40, eu vou direto até a Gilsânia Cruz, que é meteorologista da Ipagre, Serã, para atualizar para a gente a previsão do tempo. Planalto Norte, Vale do Itajaí. Bom dia, Jussânia.
16: Bom dia, o dia vai começando com a presença de algumas nuvens, nevoeiros na região do Planalto Norte, Vale do Itajaí. Nuvens que no decorrer do dia variam, dando lugar a aberturas de sol. As temperaturas no período da tarde ficam perto aí dos 18 graus. Os ventos sopram do quadrante sudoeste a sul, intensidade fraca a moderada. Previsão para quarta, quinta-feira, dias de tempo estável, dias que vão ter o predomínio de sol, podendo sempre começar com maior nebulosidade e nevoeiro na região, mas depois o sol aparece e predomina e as temperaturas também se mantêm mais baixas, com a madrugada mais fria nos próximos dias, a madrugada de quinta-feira. Gilsânia Cruz, meteorologista da Ipagre Serã, com as informações do tempo para a região do Planalto Norte e Vale do Itajaí de Santa Catarina.
8: Muito bem, obrigado, Gilsânia. Abraço para vocês, para toda a galera aí da Ipagre Serã.
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2: 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Essa é paulada, hein?

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1: É, Israel e Rodolfo no som da Nova, voltou com quem não voltava. 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Intervalinha rapidinho, gente, eu volto já.
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1: 11 horas e 49 minutos. Nota de falecimento à funerária São Gabriel. Comunica o falecimento de Salete Wilbert, ocorrido ontem com 71 anos. Está sendo velada na Capela Mortuária de Bela Vista. Seu sepultamento se dará hoje às 16h para o cemitério de Butiá do Brás. Funerária São Gabriel comunicou com pesar o falecimento de Salete Wilbert.
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1: Muito bem, 11 horas e 53 minutos. 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
20: 11:54.
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1: 11 horas e 55 minutinhos, 3642. É, 3955, daqui a pouquinho o sorteio da comida mexicana aqui no Som da Nova.
22: Bom dia, Thiago. Meu nome é Brenda Manoel,
2: Me põe aí no sorteio da promoção do álbum da figurinha de Brasil.
1: Vai ser amanhã, meu anjinho. Sorteio amanhã, tá bom? Tudo bem, Lucineia? Tá ligada com a gente aí no Som da Nova? Obrigado pela sintonia, tudo de bom. Rafaela Crassota também sempre aí com a gente, né? Família Crassota confirmando a audiência. Bom dia, sempre na escuta da melhor da região. É o José Daniel Erzer. Valeu, Piazinho. Um abraço pra vocês e obrigado pela companhia também aí no Som da Nova. Bom? Tudo de bom.
20: Oi, Thiago, aqui é o Vitor. Me põe o sorteio aí da figurinha pra eu completar o álbum. Um bom serviço pra você aí.
1: Beleza, esse sorteio amanhã, tá bom, filho? Rafael Irti, por aí também no Som da Nova. Aline Santos confirmando sintonia com a gente também. O Bruno Alex também está por aqui, né, Bruno? Um abraço, obrigado pela companhia também. O Alfredo Krasinski, da Restinga, participando do sorteio, né, Alfredo? Abraço, garoto, de bom. Obrigado pela companhia também. E a Franciele também aqui com a gente, confirmando a audiência. A Mônica Manfroin, né, também ligada aqui no Som da Nova. O João Elísio Veiga, também aí com a gente, obrigado pela sintonia também. É, Rosimara Nizer Dambroski, também aí com a gente, obrigado pela sintonia. Bom, tudo de bom, tamo junto aqui na 104,5 da manhã dessa terça-feira. Bom, nós vamos lá fazer rapidinho aqui o nosso sorteio. Boa sorte. Você que mandou a sua mensagem para participar da comida mexicana lá do El Patrono, 3642-3955. Final do telefone, carinhosamente apresentado na tela, é o 4896, e quem levou a comida mexicana foi a Joseli Bacum. Aí, Joseli, você acaba então de ganhar a comida mexicana do El Patron. Pode passar ali a partir das 18h30 para degustar ali na Siqueira Campos, no Jardim Moinho, tá bom, Joseli? No final do telefone é 4896. Essa parabéns!
22: Música foi recolhida por um famoso gaiteiro lá do fundo do Caraúno, tio Mederico.
1: Obrigado, povo, de coração, hein, pela companhia, obrigado pelo carinho, obrigado pela audiência, obrigado pela paciência.
23: Oi, que eu sou o Tarno Trindade, me põe no sorteio do álbum de figurinha.
24: Amanhã, garoto, amanhã.
1: Continue com a gente, chegando as orações aí do meio-dia, né? É, na sequência, nós temos Emerson Souza no Sequência Hits. A gente se encontra amanhã, se Deus quiser e nos permitir, claro, a partir das 7 horas da manhã, no Momento Sertanejo. Amanhã a gente vem com a Avenida Lanches e o sorteio do álbum da Copa do Mundo, mais dois pacotes figurinha. Espero você amanhã às 7 da manhã, combinado? Obrigado pelo carinho, obrigado pela audiência. Você ligado na... Ela... Ligadona em você. Grande abraço. Até amanhã, 7 da manhã. Se cuidem. Tchau.
25: 11:58.

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1: Meio-dia e 2.
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2: Bom dia, meus irmãos e irmãs. Neste momento, paramos e nos colocamos na presença do Senhor, pedindo a intercessão da Mãe Querida sobre os nossos jovens, crianças e adultos. Também já agradecendo ao nosso Senhor Jesus Cristo pelo dom da vida e principalmente pelo nosso dia de hoje. Obrigado, Senhor, pelo meu trabalho, pela minha vocação, pelos meus estudos, pela minha família, pela minha comunidade e principalmente pelo seu grande amor por todos nós. Por isso, neste momento, nos colocamos em oração, pedindo a intercessão da Virgem Maria. Ave Maria, cheia de graça, o Senhor é convosco. Bendita sois vós entre as mulheres, e bendito é o fruto do vosso ventre, Jesus. Santa Maria, Mãe de Deus, rogai por nós, pecadores, agora e na hora de nossa morte. Amém. Nós os pedimos, ó Deus, que o vosso Espírito nos transforme com a força dos seus dons, dando-nos um coração capaz de agradar-vos e de aceitar a vossa vontade. Por Cristo nosso Senhor. Amém. O Senhor esteja convosco, Ele está no meio de nós. Abençoe-vos Deus Todo-Poderoso, Pai, Filho e Espírito Santo.

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3: Opa! Boa tarde, boa tarde, boa tarde. Boa tarde pra você que sintoniza a Nova 104,5. Prazer imenso estar aqui junto com você. Eu sou Emerson Souza. Tô chegando. A partir de agora tá liberado pra você o nosso WhatsApp 3642-3955 pra você interagir, pra você participar dos nossos sorteios, pra você interagir com o Sequência Hits.
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3: Participa pelo WhatsApp 3642-3955, também pelo Facebook, arroba Emerson Souza Locutor. Não esquece, para você mandar sua mensagem, coloca a palavra sequência antes da sua mensagem. A primeira palavra que você escreve dessa mensagem é sequência. Aí sim, essa mensagem vai direto para minha caixa de mensagens, para mim poder saber que você está interagindo comigo aqui no Sequência. Combinado?
1: Isso.
3: 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Vamos nessa, galera. Começando às 80 a mais hoje. Isso mesmo, às 80 a mais pra gente entrar de vez aí no ritmo das mais tocadas do Brasil. Na 80ª posição tem Zezé de Camargo.
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2: 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Legal por aqui o nosso Sequência Hits, as mais tocadas do Brasil. Você confere junto com a gente até as 14h. 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
2: 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É o nosso Sequência Hits, daquele jeito que você gosta. A participação do ouvinte, a galera interagindo, a galera mandando recado, participando. Obviamente que a gente vai atender todos vocês aqui na Nova, tá? Vai mandando recadão aí no 3642-3955. Já quero trazer algumas mensagens. Boa tarde, gostaria de participar. É a Maria Aparecida Krajewski, obrigado pela companhia. A Matilde Raxa, oi Matilde, obrigado pela sintonia também. Boa tarde, manda beijos pra minha família e pro meu filho, que eu amo essa rádio. Quem tá mandando aí? A Mônica, obrigado pela companhia, tudo de bom pra vocês aí. Quem mais tá por aqui? Boa tarde, Emerson, tudo tranquilo? Quero mandar um recado aí pra Janine Martins, pois hoje nós comemoramos 1 ano e 2 meses da nossa união. Quero dizer que eu amo ela. Olha que legal aí, gente. Obrigado pela companhia de vocês aí. Diz aí que ela traz felicidades pros meus dias. Valeu, Janine, participando com a gente. Abraço pra vocês aí, felicidades, tudo de bom. Quem mais? A Marli Teodoro tá participando com a gente. Obrigado pela sintonia, Sandy também. Quem mais? Roseli Dexelbauer, boa tarde. Boa tarde, Emerson. Rafaela Crassota. Oi, Rafa. Continua participando com a gente aí, tá? WhatsApp 3642-3955. 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Vamos de música, gente? Vamos nessa! 77ª posição pintando aí. Sua sequência. Dois tristes.

0: 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Simone Mendes, Dois Tristes, na programação Sucesso do seu rádio.
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0: 76ª posição tem Snap.

0: A nova toca o que você gosta, Snap. 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Meio dia e 24.
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0: Sem Beauty, a nova taco que você gosta. Sequência hit, só as mais tocadas pra você por aqui. 75ª posição. Continue ligado com a gente, depois você fala, tem mais, tem seu recado, sua participação, seu alô, aqui na Nova. Meio-dia 27.
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0: Vamos nessa, a galera tá participando, a galera tá interagindo, mandando recado, participando, mandando áudio. É, manda seu áudio que eu quero ouvir sua voz, viu?
3: Não manda escrever, não, eu não sei ler, não.
0: Lembrando que a sua mensagem vale presente, isso mesmo. 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Mensagem de áudio, alô.
4: Boa tarde, Emerson, tudo bem com você? Passando aqui para desejar...
0: Opa, esse aqui é outro, esse aqui é de hoje, ó.
4: Boa tarde, Emerson, tudo bem?
0: Oi, tudo
4: com
0: ótimo.
4: Com vocês aí da rádio?
0: Tudo
4: e
0: bem, André?
4: Família?
0: Tudo ótimo.
4: Passando para desejar uma ótima terça-feira abençoada para todos vocês da rádio aí, para quem está na escuta. Um abraço para minha filha Eva Clara Pixos, que
0: Oi,
4: eu
0: Eva.
4: Amo ela muito, muito, muito de coração. E eu passei perto da rádio aí, eu quase parei aí, mas o Thiago tava aí. Um dia eu apareço aí, beleza, uai?
0: Tem que vir, uai.
4: Tava era FM.
0: Boa tarde, aqui é a Leila de Lima, Tertuliano, lá do Campo da Lança, obrigado pela companhia, tá? Quem mais? A Marli Sebastiana ali está participando com a gente, obrigado pela companhia também. Oi, Emerson, me coloca no sorteio, querido. Tá bom, querida? Josiane de Lima, obrigado pela companhia. Quem mais? Boa tarde, Emerson, tudo certo por aí? Me coloca aí no sorteio, Ângela Richard de Rio Negro. Oi, Ângela, obrigado pela companhia. Quem mais? A Roseli Burnati, obrigado pela companhia. Boa tarde pra você também, Roseli. A Ângela Kiel tá participando também. Obrigado pela sintonia. Boa tarde, Emerson, tudo bem? Estou ligadinha na melhor e com esse frio embaixo dos cobertores para se esquentar. Coisa boa. Ótima, abençoada tarde para todos os ouvintes. É a Dani da Vila Ivete. Oi, Dani. Obrigado pela companhia. Oi, coloca meu nome no sorteio, Antônio. Valeu, Antônio. Obrigado pela companhia. Ó, quem pintou por aqui, a Maraveiga. Diz que hoje é polenta. Polenta com linguiça, viu? Eita, lasqueira. Pro almoço, né, ô Mara? Obrigado pela companhia. Tudo de bom pra você aí. A Lucinéia tá participando com a gente também. Obrigado pela companhia, viu, Lucinéia? Alô!
5: Bom dia, Emerson.
0: Que bom dia, nada. Boa tarde.
5: Me coloca no sorteio aí. Sou da Jardim América.
0: Ah, é? Aí é? Então tá bom. Aquele abraço pra você aí. Obrigado pela companhia. Tudo de bom pra você, tá bom? Coisa. Valeu, Deusa. Quem mais tá por aqui? Deixa eu ver. Boa tarde, quero participar. Quer participar do quê, Juliana? Do quê? Tem que mandar a mensagem assim, ó. Sequência, aí é sua mensagem. Primeira palavra tem que ser sequência, senão ela vai pra outra caixa aqui que eu não encontro, tá? Tá bom? Essa aqui eu achei meio que na gata aqui, viu? Obrigado pela companhia. A Neuza Maria Carvalho tá participando com a gente também, né, Neuza? Obrigado pela companhia. É, quem mais tá por aqui? Alô, câmbio.
6: Boa tarde, sou o José do Alberto aqui do seminário. Me coloca
0: José.
6: No sorteio aí.
0: Bom.
6: Deus abençoe vocês no seu dia aí.
0: Amém. A Mônica tá ligada com a gente também. Mônica, obrigado pela companhia. Tudo de bom pra você. Quem mais? Quem mais tá por aqui? Boa tarde, Emerson. Me coloca aí no sorteio, Patrícia Kurovski. Valeu, Patrícia. Abraço pra você aí, tá? Tudo de bom. Obrigado pela sintonia. Paulo Sérgio Barbosa, tá ligado com a gente. Ó, a Denise aparecendo aqui hoje.
7: Pensa, Emerson, tá se achando com a bota de pelo dela, pelo opa, bem branquinho.
0: Tem que ter outra primeira aqui, essa aqui.
7: Ó. Boa tarde, Emerson.
0: Tarde.
7: Tudo bem?
0: Bom.
7: Ressurgir das cinzas.
0: Parece que.
7: Manda um abraço pra Dilissa da Delima Confecção.
0: Ai, minha nossa.
7: E manda um salve lá pra Josiane. E fale pra ela me colocar aquela bota de pelo no demolho, no sabão em pó. Foi que a bota tá carregada de purga na festa.
0: Epa! Ih, rapaz.
7: Pensa, Emerson, tá lá se achando com a bota de pelo dela, pelo bem branquinho, cê, carregado.
0: De Denise, você pode falar mal da vida dos outros, você vai apanhar até a hora, Denise. Vai sobrar pra você e eu só vou dar risada. A Janete Agostinho participando por aqui, obrigado pela companhia. Adriana Schaubauer participando também. Boa tarde, Emerson, me coloca no sorteio. Rio do Paulo Carvalho, só gente boa participando, viu? Já já trago mais mensagens, aguenta aí. Medida protetiva agora, 74ª posição das mais tocadas do Brasil.

0: 74ª posição das mais tocadas do Brasil. Já coladinha nela tem Miley Cyrus.
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0: Flowers. 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

0: pega suas coisas aí, vai.
1: Pega suas coisas aí, ó. Vaza! Gosta de rua, Felipe Rodrigo? Marlon Cyrus também teve por aqui com Flowers. Antes teve João Bosco e Vinícius com Gustavo Lima. 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
1: 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Presta atenção, você que tá no horário do almoço. Já é meio-dia 43, viu?
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0: De volta por aqui, Sequência Hits, a nova toca que você gosta. 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
0: Vamos lá. Atendendo os amigos que estão por aqui. Vai mandando seu recado, seu alô, seu abraço.
3: Mande áudio.
0: Não
3: mande escrevido, não, eu não sei ler, não. Mande áudio.
0: Pra você participar, tem que obrigatoriamente colocar a palavra Sequência, tá? Sequência, que é o nome do programa, antes da sua mensagem. Senão ela vai pra outra caixa de entrada, o Emerson acha ela. Não adianta ficar brabo. Emerson não leu minha mensagem.
4: Isso. Desde o princípio.
0: Tá bom? Marisa Traia tá participando com a gente, né, Marisa? Obrigado pela companhia. Tudo de bom pra você, tá bom? Então tá bom. Tá louco de bom, né? O Paulo Sérgio tá ligado com a gente. Paulo Sérgio Barbosa também tá por aqui. Obrigado pela audiência. Tem mais. A Eliane Paz Carvalho, obrigado pela companhia. Juscelia de Lima, boa tarde pra você. Boa tarde, meu amigo. Me pinche nesse sorteio. Ô, Dair, obrigado pela companhia, Dair. Pedro, alô.
5: Oi, Emerson. Me coloca no sorteio.
0: Claro, ué.
5: É a Dani da Bilivete. Manda um forte abraço pro meu filho Wesley, Davi. Minhas vidas. Felipe, pro Thiago. Uhum. E pra toda a galera que faz hemodiálise no Hospital de Mafra.
0: Então tá bom.
5: Forte abraço, uma ótima tarde a todos.
0: Valeu, obrigado pela companhia. Boa tarde, Emerson. Aqui é a Luciana Traim Kraus. Me coloca no sorteio. Oi, Lu. Boa tarde, Emerson. Estamos na escuta da melhor. Que achou da convocação da seleção brasileira? Vai, Brasil, diz ele por aqui, ó.
6: Brasil!
0: Olha, o Celso, eu vou dizer pra você que eu mudaria umas peças ou outras ali que... acho que não... Mais de 90% ali, dá pra manter, viu? Acho que sim, viu? Mas
4: tinha um... Suspeitei desde o princípio.
0: Uma meia dúzia ali que não levaria não, viu? Mas enfim. A Rosnilda Correia tá participando com a gente. Obrigado pela companhia, viu, o Rosnilda? Aquele abraço. Boa tarde, Emerson. Gostaria de participar do programa, Nair Seger. Obrigado. Valeu, Nair. Boa tarde, Emerson. Mande um abraço aí pras moças da Arco-Íris Móveis, Angelita e Maria, a patroa Ana, pro meu copiloto Gabriel, mesmo com esse frio, estamos aí nas entregas. Valeu, Eliel, abraço pra vocês aí, obrigado pela companhia de sempre, viu? Tudo de bom. Emerson, apareceu a Denise, ela tava curando a ressaca de sábado. Tava bem louco, bem louca na festa, Emerson. É verdade, Josiane, vai contando pra gente as coisas, já que a Denise só gosta de falar dos outros, né? Tem que falar dela também, né? Você não acha, Chavinho?
4: Isso.
0: Pai, né? Como é que diz que bala trocada não dói?
6: Epa!
0: Ai, o Caio, a Olga, todo esse pessoal aí, obrigado pela companhia de vocês, tá? Tudo de bom. E mais, tá por aqui, Marlene Antunes. Marlene Antunes, obrigado pela companhia, tá? Tudo de bom pra você, tá bom? O que, que a senhora tá dizendo aí, dona Neuza?
7: Emerson! Coloca meu filho.
0: Meu
7: Deus! Não, num sorteio,
0: tá bom.
7: É Carlos Eduardo Rutes,
0: tá bom.
7: Mais conhecido por Carlinhos.
0: Carlinhos,
7: da Jardim América.
0: Tá bom, querida, obrigado pela companhia. A Micaela tá por aqui também, obrigado pela companhia. A Cristina Balão, obrigado pela sintonia também. A Joelma Fernandes, boa tarde pra você, Joelma. Obrigado pela sintonia. Boa tarde, Emerson. Tudo bem, Pia? Obrigado pelo Pia, viu? É o Márcio Sokodowski passando aí para desejar uma ótima e abençoada tarde para vocês, para todos os ouvintes da melhor da região. Manda alusão pros motora da educação. Hoje manda alusão especial pro nosso parceiro de trabalho, o Mirtão. Que tá de aniversário, Mirtão. Eita, beleza boa. Parabéns para ele. Saúde, paz, alegria, felicidade. E uma ótima, abençoada tarde para você e pra todos da rádio. Obrigado pela companhia, levando a gente de carona aí, né? O Márcio Sokodowski, o Mirtão. Ó, seguinte, hein? Os motores da educação, preste atenção aí, porque hoje tem churrasco por conta do Mirtão, viu? Só vocês marcar o local aí que ele vai patrocinar, viu?
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0: Vai cair água. Se ele pagar o churrasco, vai cair água, viu? 71ª posição.
9: Misturado, hein?

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1: Pedindo a conta. Numa do pagode, Zeca Pagodinho. 152.

0: nossa sequência hits, as mais tocadas do Brasil, você confere com a gente. Boa tarde pra você.
1: Agora a gente aprendeu.
0: Não perde horário, hein?
1: É.
0: Tá na hora de voltar a trabalhar, hein?
1: Vamos
0: só quatro bom. Minutos pra uma da tarde.
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0: Simbora, tem mais por aqui, ó. Que delícia. PPA.
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0: 69ª posição nas mais tocadas.

0: Sequência Hits, bora pra mais algumas mensagens antes da gente trazer aqui a segunda parte do nosso programa, né? Né? Né, coisa?
1: Boa tarde, Emerson. Boa tarde. Cristiane Trindade, me coloca no sorteio dos acessórios.
0: Oi, Cristiane, obrigado pela companhia. Tudo de bom pra você, alô?
2: Olá, Emerson, aqui é o repórter Nenito. Eu queria mandar um grande abraço a todos os ouvintes da Nova FM. Pra você também, esse programa maravilhoso. A sequência máxima. Beleza, doutor?
0: E nem é assim filme, o nome.
2: Né? Ah, não, aquilo é velocidade máxima, né? Beleza, doutor? Manda um grande abraço ao pessoal do Liminura, lá do Célio, Deus. Lá da lanchonete, é top. Ah. Que a gente sempre vai fazer um lanche lá, um lanchinho muito gostoso, né?
0: Tá bom.
2: E também um abração ao pessoal do Tomazona. Beleza, doutor?
0: Tá
2: bom. Repórter Nenito, direto de algum lugar. Valeu, garoto. Grande abraço. Nova.
0: Sequência máxima só na tua cachola, viu, Nenito? É sequência hits, rapaz. Ó.
3: Alô. Pior que eu torço pra te... O Emerson, pior que eu torço pra te encontrar um dia você fazendo propaganda nas lojas, mas quero apavorar a tua mente.
0: Eu vou me esconder quando te ver, viu? Certeza. A Jocinei dos Santos, obrigado pela companhia, Jocinei. O Jocinei tá aí ligado com a gente, né? Valeu. Quem mais? Emerson, dá alusão aí pra nós, valeu. Me põe no sorteio, Maurício. Valeu, Maurício. A Lívia participando com a gente também. Laércio Burnati, aquele abraço também. Obrigado pela companhia, tudo de bom, viu? A Mary Terezinha tá por aqui também. A Marlene de Souza, obrigado pela companhia.
4: Boa tarde, Emerson. Me coloca barbeira. No sorteio aí.
0: Tarde.
4: Margarete.
0: Ô, Margarete. Um abração
4: pra você e pra toda a equipe da rádio. Beijo.
0: Beijo. Quem mais? Charaline Michel Bauer, Brandalize. Obrigado pela companhia. Boa tarde. Gelada, Emerson. Gelada. Cadinho só, viu? Cadinho só. Cadinho. Alô, Ana!
5: Boa tarde, Emerson.
0: Tarde.
5: Tudo bom?
0: Tudo.
5: Ana Veguelias.
0: Bom.
5: Me coloca no sorteio.
0: Tá bom, fia.
5: Eu quero ouvir a próxima música.
0: Tá bom, descajude. Adoro a programação da Nova. Sou a Janete de Mafra. Valeu, Janete. Obrigado pela companhia. Tudo de bom. Boa tarde. Aqui, nublado. Mas quero participar do sorteio da churrascaria. É o cara, Nelly Richter. Obrigado pela companhia, Nelly. Nelly. E mais aqui, gente. Alô, me coloca no sorteio, Valdineia Alves. Valeu, obrigado pela companhia. Mais. Boa tarde, Emerson. Aqui é a Janina Bandeira. Me coloca no sorteio. Já ganhei uma vez ano passado e quero mais. Valeu, Jana. Nem foi ano passado, foi esse ano que você ganhou, foi não? Olha. Alô.
6: Bom dia, Emerson.
0: Boa tarde.
6: Vou tentar de novo. Se não ganhar, não passo mais. Não curto mais a nova. Coloco meu nome no seu filho. Maria Marilene Vendrada Leandro.
0: Se eu não ganhar, não participo mais disso daí, ó. É tudo um chucho, certo? Ela passa, né? Ô, dona Marilene, tem que torcer. Calma. Não é bem assim também, né? A Bianca dos Santos participando com a gente, obrigado pela companhia, tudo de bom. Oi, você fala, tem mais, hein? Encerrando aqui a primeira hora do nosso Sequência Hits, oferecimento de DVA BYD, Mafra e Lojão da Economia, loja da família. 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Fim de papo na primeira hora do nosso Sequência Hits, mas fica tranquilo, tá? Fica tranquilo que o nosso Sequência Hits segue até as 14h aqui na Nova. Continue participando, interagindo, eu volto daqui a pouquinho trazendo mais. Nova Era. 1:03.
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0: Da, na voz de Sammy Rico e Zezé de Camargo, daqui a pouquinho.
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0: Uma e seis.
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6: 1:08.
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0: A sequência aqui contagia. Tá começando por aqui mais uma hora inteirinha de sequência hit. 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Continue participando, interagindo. Lembrando que você participa, interage, o seu nome vai ficar aqui registrado, tá? Arquivado a sua mensagem. E na sexta-feira você concorre a um vale-compras, tá? Um vale-compras de R$100 da Bela e Rica Acessórios de Mafra. Bom demais, né? E também um almoço para duas pessoas da Churrascaria Araucária. Tá fim? Bora participar então. Marlene da Silva tá participando com a gente, obrigado pela companhia. A Marcela também tá por aqui. Oi, Marcela. Beijo pra você. Marcela da Silva também tá ligada com a gente. Emerson, boa tarde. Gostaria de participar do sorteio, Laércio Brunatti. Galera, não esquecem. Coloca aí a primeira palavra da mensagem. Tem que ser sequência, tá bom? Sequência aí a sua mensagem. Vai direto aí pra nossa caixa de participações aqui do Sequenciar. E tá ok? Tá bom? Tá bom. Vamos em frente. Bora lá. Sammy Rico tá chegando por aqui na 68ª posição, essa música recente, né? Essa versão recente lançada aí, participação de Zezé de Camargo, filho do José Rico, vai pintar por aqui agora.
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Minha Mendonça Leão, antes de ser Estrada da Vida com Sammy Rico e Zezé de Camargo. As mais tocadas do Brasil você confere junto comigo a semana toda, viu? Até a sexta-feira. Na sexta a gente chega lá no Top 10, tá bom? Essa foi a 67ª posição. Uma e 16.

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0: Jorge Matheus com Matheus e Cauã, já por aqui. 66ª posição. As mais tocadas do Brasil, você confere junto comigo.
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1: Uma e 23.
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0: vamos nessa, vamos embora. 1h24, boa tarde pra você. Alida Figueiredo participando com a gente, obrigado pela companhia. Boa tarde, Emerson, quero participar. Mande abraço pra todos aqui na Sami Confecções, é Isabel Nemitz. Isabel, obrigado pela companhia. Boa tarde, Suzana Leal de Lima participando com a gente também. Obrigado pela companhia, Suzana. Oi, Emerson, põe meu nome no sorteio. Marisa Pixos do São Lourenço, valeu, obrigado pela sintonia. Tudo de bom pra vocês aí. Não esquece, hein, pra você participar e interagir é fácil demais. Basta você colocar a palavra sequência, e mandar aí o seu recado pra gente no WhatsApp 3642-3955. Quem tá por aqui é a Maria de Fátima, a professora Fátima, tá ouvindo a gente também. Obrigado pela companhia. Quem mais? Araci Stoebel, obrigado pela sintonia. Daniele dos Anjos, abraço pra você também. Boa tarde, Emerson. É o Everton e o Pedrinho ligado com a gente aí. Aquele abraço pra vocês, hein? Tudo de bom. Vamos, vamos de música. Olha a gaivota pintando aqui, ó. Bora, gaivota, canta aí.
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0: 66ª posição. Aliás, essa é a quinta já. 65ª. Tá bom? É.

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0: 64ª posição das mais tocadas. Não é o lugar, é a pessoa.

0: 64ª posição das mais tocadas. Não é o lugar, é a pessoa.
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0: Fique ligado, a gente volta já trazendo mais pra você.
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0: 1h32, nota de falecimento. A funerária em vida comunica o falecimento de Xavier Lukaczynski. Ocorrido às 7h32 de hoje, com 74 anos. Deixa enlutados esposa, 3 filhos, 2 noras, genro, 4 netos e demais familiares e amigos. Seu corpo será velado na Capela Municipal de Itaiópolis, com início hoje às 14h30. Seu sepultamento se dará amanhã às 10 horas para o cemitério municipal de Itaiópolis. A funerária em vida comunicou o falecimento de Xavier Lukaczynski.
1: 1h33.
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0: Tem sucesso de Maiara e Maraísa. Vai lá, vai, vai, vai. Daqui a pouquinho continua ligado com a gente, a nova toca.
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0: 1h38 é hora de informação. Olha, a Secretaria de Assistência Social e o Conselho Municipal dos Direitos da Pessoa com Deficiência realizam amanhã a terceira Conferência Municipal dos Direitos da Pessoa com Deficiência. O evento será realizado durante todo o dia na sede da Ordem dos Advogados do Brasil de Rio Negro. O tema da conferência será Nada Sobre Nós Sem Nós. Inclusão, acessibilidade e participação de todos. O palestrante será o advogado e fisioterapeuta Roberto Leite, que é servidor da CDF Paraná, junto à Coordenação Estadual da Defesa dos Direitos da Pessoa com Deficiência. Todas as pessoas interessadas na defesa e garantia de direitos das pessoas com deficiência podem participar. Informou 9 FM.
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0: 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Toca muito, muito mais. E aí, você tá bom, fi? Faltando só 20 minutos para as 14h. Mais 20 minutos de Sequência Hits por aqui, oferecimento de Fox KM. 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E boa viagem. Boa tarde, Emerson. Me coloca no sorteio. Cláudia Xavier de Moraes. Obrigado pela companhia, Cláudia. A Kátia Fernandes Dias Schaffhauser. Obrigado pela companhia. Boa tarde, Emerson. Quero participar do sorteio. Abraços. Boa tarde de trabalho. Valeu, Nazaré. Pra você também. Obrigado pela companhia. Boa tarde, Christian Balão participando novamente. Obrigado pela companhia. A Carla Marques, obrigado pela companhia, Carla. Alô, câmbio. Alô.
6: Oi, Emerson, uma boa tarde.
0: Oi, boa tarde.
6: Eu quero participar do sorteio. É Eliete dos Santos. Uma ótima tarde a todos aí da rádio.
0: Valeu, Eliete. Obrigado pela companhia, tá? Tudo de bom pra você. Quem mais? Quem mais? Quem mais? Laércio Brunatti, obrigado pela companhia, essa já foi. O Rafael Carlos, boa tarde, Emerson, tudo bem? Tudo ótimo, Rafael. Boa tarde, Emerson, tudo bem? Aqui o tio Ag, passando para confirmar a audiência. Valeu, abraço ao Aguinaldo, tudo de bom. A Ana Maria Crow Magalhães está ligada com a gente também. Valeu, obrigado. Obrigado pela companhia, tudo de bom, tá? Ó, continua participando com a gente aí, né? Aham, 3642-3955, coloca a palavra sequência, aí manda sua mensagem. Concorra na sexta-feira, um almoço para duas pessoas na churrascaria Araucária e também um vale-compras de 100 pila. 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
0: Vai lá, vai. 63ª posição.

0: disse, vai. Uma 44 no sequência tem Gracie Abrams.
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0: Guilherme Benuto com Lua Santana.
1: Aqui no 467, ô lembrança boa lá daquele.
0: Daqui a pouquinho, segura aí.
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0: Vamos embora no Sequência Hits, tem mais gente participando aqui. Quero atender o pessoal que tá aí, tá ligado, né? Tá mandando mensagem, tá mandando recado. Alô?
1: Eu quero do Seteiro Davi Henrique.
0: Hã?
1: Do Seteiro Davi Henrique.
0: Tá bom, então, obrigado pela companhia. Tá participando. A Maria Clarice Andro Chechen, obrigado pela companhia. É, tá participando com a gente também aí. Alô, Caio.
2: Tarde, Emerson.
0: Tarde.
2: Um abraço aí pra nós aí.
0: Hã?
2: Estamos viajando.
0: Boa viagem.
2: Beleza, meu querido? Põe meu nome no sorteio aí. Um abração pra turma da nós e da turma da Laia aí. Beleza?
0: Tá bom, obrigado pela companhia. Queridão. Valeu, aquele abraço. Boa tarde, estamos na audiência na Lida dos Tabacos. Rosilene Binec, obrigado pela companhia, viu, Rosilene? Bom trabalho pra vocês aí. Boa tarde, Esperança Martins. Boa tarde, Emerson, confirmando a audiência. Ótima tarde, valeu, Esperança. A Valdirine Nicolasso da Silveira Scheffel, obrigado pela companhia também, tá? Tudo de bom pra vocês aí, tá bom? Então tá bom. Vamos de música? Bora!
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0: Essa aí tá onde? 61ª posição. Ó. Daquele jeito, ó. É sem vergonha essa música, né?

0: Texas, na primeira posição das mais tocadas do Brasil. Guilherme Benuto. Lua Santana, 467.
1: Back do 467. Olhando essa bola daquele.
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0: Esse é o nosso Sequência Hits daquele jeito. Mais recados por aqui, rapidão, rapidão, pra me encerrar o programa, alô.
3: Oi, eu sou Iris Saraiva Milhões, queria participar do sorteio.
0: Tá bom, então participe. A Eliane Maria de Lima participando com a gente também, obrigado pela companhia. Gente, fim de papo, tá? Fim de papo no nosso programa de hoje, obrigado pela sua companhia. Voltamos amanhã, parte 2 do programa, oferecimento de Fox KM. 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Gente, tô indo nessa. Já já tem Marco Aurélio com o melhor da nova. Eu volto amanhã, ao meio-dia, com o Sequência Hits. Sequência Hits amanhã, a partir do meio-dia, daquele jeito. Começando com as 60 a mais. Inclusive, a de número 60, a 60, a 60ª posição. Eu vou tocar agora pra você aqui no Sequência. Tchau.
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0: Até amanhã, gente. Desou.

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5: 2:06.
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0: 2:07. Muito boa tarde pra você. Terça-feira, hoje é 19 de maio 2026. Eu sou o Marco Aurélio, tô chegando e a partir de agora vamos justa nova até as 5. E aí, como é que tá você? Tudo legal? Tudo beleza? Tudo na Santa Paz? Que bom, né? Terça-feira, nubladaça. Você ligado no Som da Nova, o nosso melhor da Nova tá chegando por aqui com muita música e muito sucesso pra você conferir junto com a gente. Vamos combinar o seguinte? Levante essa cabeça, bota aquele sorriso no rosto, força e fé. Bora lá, vem nessa comigo.
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0: 16 graus a temperatura aqui no Alto de Mafra. O melhor da Nova tá no ar. 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
0: Depois tem a Paula Fernandes, Paixão de Mulher. 2:09, uma excelente, ótima, boa tarde pra você ligado no Som da Nova que toca. O que você gosta?
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1: Duas e 18.
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5: Último bloco, gente, com dicas e truques que facilitam o nosso dia a dia. A nossa rotina corrida torna mais difícil ter uma alimentação saudável, não é mesmo? Parece que o nosso tempo tá cada vez menor e os cuidados com a nossa saúde são esquecidos. Eu trouxe dicas do site Vida Class para parar de furar a sua dieta. Faça uma lista de compras e não vá ao mercado com fome. Se estiver bem alimentado, vai ser muito mais fácil resistir às pequenas tentações, já que sua fome não vai estar atrapalhando o seu raciocínio e você pode comprar apenas aquilo que marcou como necessário. Realize atividades físicas. Nos momentos de ansiedade, os momentos de estresse e ansiedade, eles são os mais difíceis para quem está em uma dieta. Nesses momentos, você não está realmente com fome, mas o psicológico se rebela contra a razão. Por isso é importante que a mente esteja ocupada. A qualquer momento, eu volto com mais dicas e truques por aqui.
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6: 2:22.
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1: Na nova Calema, participação do Dilcinho leva tudo. Antes teve o Gustavo Toledo e o Gabriel, Além da Vida, Tô Bebendo Demais. Nova 2:29. 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
1: 2:32, nota de falecimento. A funerária em vida comunica o falecimento do senhor Xavier Lukaczynski, ocorrido hoje aos 74 anos. Está sendo velado na Capela Municipal de Itaiópolis e o sepultamento será amanhã, às 10 horas, para o cemitério de Itaiópolis. A funerária em vida comunicou o falecimento do senhor Xavier Lukaczynski.
4: 2:32.
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1: A previsão para esta tarde de terça-feira é de tempo estável em Santa Catarina. Muitas nuvens no decorrer da tarde. Temperatura baixa no Planalto Norte, tarde nublada com temperatura variando de 11 a 17 graus. Nesse instante, 17 graus é a temperatura aqui no Alto de Mafra.
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2: 12:35.
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1: O melhor da Nova tem Samuel Rosa, Rio Dentro do Mar. Depois tem Kini, Summer One Winnow. 2:36, a Nova toca o que você gosta.
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4: 2h47.
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0: 2h49. 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
0: Som da Nova Maneva, Pé na Areia, Leonardo Amanhã e o Léo Balbinotti com a participação do Danilo e Davi, número chato.

0: horas.
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0: 3 e 2.

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0: bem, seus Luiz, por aqui o Super Dicas chegou. Dicas e truques que facilitam o nosso dia a dia. O celular é hoje o objeto tecnológico mais pessoal que a gente tem. Ele carrega nossas fotos, nossas conversas, nossos aplicativos e os nossos segredos. Eu trouxe dicas do Olhar Digital sobre como proteger os seus dados ao emprestar o seu celular a alguém. Limite o acesso da pessoa a um único aplicativo. O Android possui uma função interessante que bloqueia os botões de navegação e impede que a pessoa saia de um aplicativo específico. Ao ativar, a pessoa que não tiver a sua senha vai ficar limitada àquele aplicativo que você definiu. Use um perfil de visitante. O Android possui essa função desde 2012, que possibilita a criação de perfis alternativos no celular. O recurso é extremamente útil para famílias que dividem alguns eletrônicos. Daqui a pouco eu volto com mais dicas.
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2: 3 e 7.
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5: Tem Detonautas, Vitor Clay, só nós dois. Na sequência, Alexandre Pires com o Léo Santana, Boteco Terapia.
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7: 3:18.

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3: Nova 3:32, a gente vai agora às lojas Leonardo com a Jocieli.
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3: Muito bem, valeu, até a próxima.
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3: Nota de falecimento: a funerária em vida comunica o falecimento do senhor Xavier Lukaczynski, ocorrido hoje aos 74 anos. Está sendo velado na Capela Municipal de Itaiópolis e o sepultamento se dará amanhã às 10 horas para o cemitério de Itaiópolis. A funerária em vida comunicou o falecimento do senhor Xavier Lukaczynski.
7: 3:34.
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3: A previsão para essa tarde de terça-feira é de tempo estável em Santa Catarina. Muitas nuvens.
7: Temperatura mais baixa no Planalto Norte, tarde nublada com temperatura variando de 11 a 17 graus. Nesse instante, 17 graus é a temperatura aqui no Alto de Mafra.
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0: 3:36.
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3: 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A participação de Zenete Cristiano, Sombra Desconhecida.
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2: Na Blitz da Nova, tem o sucesso do Júnior Marques, Ilusão de Amor.
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0: Hipnose na medicina legal. A hipnose pode favorecer tanto a defesa quanto a acusação num processo qualquer, que demanda a busca de fatos esquecidos de valor probatório. 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Durante a hipnose, uma vítima pode rememorar as características de agressores e remontar cenários de abusos e outros crimes. Nas possibilidades deste método, podemos incluir a confecção de retrato falado. Em questões policiais e judiciárias e diante de interrogatórios, a hipnose nos traz tranquilidade e clareza mental para as devidas respostas. Haverá coerência e assim se mantém o mesmo discurso, quantas vezes sejamos arguidos. Com a ajuda da amnésia seletiva, vamos omitir fatos incriminadores, evitando a criação de provas contra nós mesmos e nos dar destreza diante de questões capciosas. 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

3:52. Manchas para roupas. Você vai precisar de uma colher de sopa de bicarbonato de sódio, uma colher de sopa de vinagre e suco de meio limão. Misture e aplique sobre a mancha antes de lavar. É ideal para roupas brancas.

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2: Nova FM no melhor da nova, NX Zero. Onde estiver, também teve a Sabrina Carpenter. Mentils. 3h59 é o melhor da nova. 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

0: 24 horas.
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0: 4 e 4.

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7: 4 e 6.
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3: Na nova, o Wendy Pinheiro, Labelle de Jur, Pais e Filhos, também teve Luan Santana Clone, Natan e Zé Vaqueiro, Última Noite, Nova 4:17.
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9: 4:20.

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1: 16 graus.
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3: 4h24.
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0: Composição de Marília Mendonça e Juliana Tchula.

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2: No Melhor da Nova, uma das baladas românticas mais marcantes de Lionel Rich, lançada em 1984. Apaixonou muitos corações. Hello, antes teve o nosso balanço, fala Zé Neto e Cristiano, Estado Decadente.
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2: Nota de falecimento: a funerária em vida comunica o falecimento do Sr. Xavier Lukaczynski, ocorrido hoje aos 74 anos. 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A funerária em vida comunicou o falecimento do Sr. Xavier Lukaczynski.
13: 4:51.
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20: 4h54.
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13: A Blitz da Nova hoje é com Júnior Marques. Ilusão de amor.
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2: Muito bem, esse foi a Blitz da Nova hoje com o Júnior Marques. Ilusão de Amor, 4h58. Fechando por aqui a edição de hoje do nosso Melhor da Nova. Amanhã tem mais pra você. O Jotinha, o Jota Araújo, tá chegando já já com os clássicos da Nova. Pra recordar grandes sucessos do passado. Tô indo pra casa, tô de volta amanhã a partir das 2 com o nosso Melhor da Nova. Pra você um bom final de tarde de terça-feira, se cuida. Amanhã a partir das 2 da tarde se fala novamente. Um grande abraço, até mais. Tchau. Fica com Zezé de Camargo, irmão da Lua, amigo das estrelas.
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2: 5 e 3. 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
1: 5 e 7.
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5: Boa tarde pra você, ligado com a nossa ZYD 735 em 104.5 9 FM Mafra, Santa Catarina. Empresa de comunicação da Fundação João 23. Terça-feira, dia 19 de maio de 2026. Eu sou o Jota, te faço companhia até as 7. A rádio que toca o teu som. 5 e 8, ótima tarde pra você, finalzinho já de tarde, né? Na sequência, a gente mata a saudade por aqui, trazendo mais um arquivo da Nova até as 6 da tarde. Daqui a pouquinho, às 6, tem o melhor da música sertaneja pra você até as 7, com o nosso Circuito Sertanejo. 16 graus, temperatura nesse momento aqui no alto de Mafra. Seja sempre muito bem-vindo.

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2: Aí, para começar mais um Clássicos da Nova, tem Alexandra Stan com Mr. Sexo Beats. Depois tem Yves LeRoc. Ótima tarde para você. A partir de agora, só as melhores.

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1: Nota de falecimento, a Funerária em Vida comunica o falecimento de Xavier Lukaszynski, ocorrido às 7h32 de hoje, com 74 anos. 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
0: Essencial.
5: essencial da folha de eucalipto possui ação antisséptica, anti-inflamatória e antibacteriana, podendo ser utilizado sobre a pele para acelerar a cicatrização de feridas superficiais e fechadas, assim como queimaduras, cortes ou arranhões.

0: aqui no som da Nova Teto de Vidro. Também teve Los Hermanos, Ana Júlia. 5h34. Pra você, mais uma edição do nosso Arquivo da Nova, até às 6 da tarde. Rolando só as melhores pra você. Intervalo e a gente já volta. Aguenta aí.
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0: 5h40. Creedence aqui no Som da Nova, matando saudades com o Have You Ever Seen the Rain. Ótimo final de tarde para você ligado junto com a gente aqui com mais um Clássicos da Nova.

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1: Aí, 104.5 Nova FM, tocando o que você gosta em mais uma edição do nosso Clássicos da Nova. King Carnes com Bette Davis Eyes, também teve o Creedence com Have You Ever Seen the Rain. 5h46, daqui a pouquinho para você a última sequência de hoje dos clássicos aqui na mais potente do Planalto Norte. Daqui a pouquinho tem Bee Gees e também Cool and the Gang, já já no seu rádio.
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1: 5:49. 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
1: 5:51.

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0: clássicos da nova pra você, tem 6 da tarde, aqui na Mais Potente. 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

0: Nova FM tocando o que você gosta, finalizando por aqui. Clássicos da Nova, que volta amanhã a partir das 5 horas da tarde. Com Andy Gann, Celebration. Bee Gees, Night Fever. As últimas de hoje, amanhã tem mais. 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Repetindo, Lean Carlo Carvalho, final do telefone 25. 6:02, 6:02. Na sequência tem as orações e daqui a pouquinho já tô de volta por aqui com o melhor da música sertaneja e o nosso circuito sertanejo da Nova. 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
3: Boa tarde, queridos filhos e filhas, nesta terça-feira, semana da unidade dos cristãos, preparando-nos para Pentecostes, invocando o Espírito Santo por intercessão de Nossa Senhora, de Santa Rita de Cássia. Vamos na oração da tarde? Esse momento gostoso de oração intenso, em nome do Pai, do Filho e do Espírito Santo. Amém. Ó gloriosa Santa Rita de Cássia, chamada Santa das Causas Impossíveis, advogada dos casos desesperados, auxiliadora da última hora, refúgio e abrigo da dor, que arrasta para o abismo do pecado e da desesperação, com toda a confiança no vosso poder, junto ao coração de Jesus. A vós recorro, Santa Rita de Cássia, nesta tarde, apresentando este caso difícil que dolorosamente oprime meu coração. Santa Rita de Cássia, acolha o meu pedido que agora faço com confiança e fé. Faça o seu pedido nesse momento. Ó Santa Rita de Cássia, obtenha a graça que desejo, pois sendo-me necessário, a quero, porque sei que apresentada por vós a minha oração, meu pedido, vós que sois tão amada por Deus, certamente será atendido. Santa Rita de Cássia, leve nesta tarde a minha prece ao Sagrado Coração de Jesus. Nossa Senhora, que estivestes com os apóstolos na primeira história, quando invocavam o Espírito Santo, esteja conosco, Mãe, pois também nós agora entramos no cenáculo e, como os apóstolos, pedimos: manda, Senhor, o teu Espírito Santo sobre nós. Faça nosso coração arder de amor por Jesus. Manda teu Espírito, Senhor, e que sejamos um só rebanho em torno de Jesus Cristo, um só pastor. Nossa Senhora, leve a nossa prece a teu filho, a mesma prece que apresentamos por intercessão de Santa Rita de Cássia. Que teu filho amado, nosso Senhor Jesus Cristo, único pastor, junto ao Pai, interceda por nós. Ave Maria, cheia de graça, o Senhor é convosco. Bendita sois vós entre as mulheres, e bendito é o fruto do vosso ventre, Jesus. Santa Maria, Mãe de Deus, rogai por nós, pecadores, agora e na hora de nossa morte. Amém. Certos de que nossa oração, por intercessão de Nossa Senhora e Santa Rita, chegará até Jesus, uma boa noite a todos. Amém.
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0: Seis e sete, e aí, como é que você tá? Tudo bem? Tudo certinho? Tudo legal com você? Espero que esteja tudo bem com você nesse finalzinho de tarde, começo de noite, de terça-feira, dia 19 de maio, 2026. Temperatura, deixa eu atualizar aqui a temperatura nesse momento, aqui no Alto de Mafra, no Castelinho da Comunicação, na marca dos 15 graus. 6:08, a partir de agora para você tem 7, o melhor da música sertaneja, é o nosso Circuito Sertanejo que está começando no oferecimento da FUBRA. Para você ligado com a gente aqui na mais potente Rede Nova de Comunicação, Mafra, Rio Negro, cidades vizinhas, no trabalho, em casa, no trânsito, onde quer que você esteja, né, pelo site ou pelo nosso aplicativo. Seja sempre, sempre, sempre muito bem-vindo às ondas da nossa.
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0: Jads e Jadson, para começar.

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1: 6:14.

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1: Circuito Sertanejo aqui na Nova Primeira Dama, podia ser a gente. Também teve Maiara e Maraíza, Medo Bobo e Jades e Jadson, Miséria. As primeiras de hoje, né? O nosso sertanejo tem sete, o nosso Circuito Sertanejo. 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
2: 6:19.
3: 7 bilhões de pessoas.
2: Breno e Caio César.

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0: 10h32 aqui no Circuito Sertanejo, nosso balanço. Fala, também teve Chico Rei Paraná, em algum lugar do passado, Mato Grosso e Matias, Caiu Quebrou, Breno e Caio César, 7 bilhões. Até às 7, o melhor da música sertaneja aqui na Nova, é o nosso Circuito Sertanejo, num oferecimento da FUBRA.
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1: Até às 7, agora são 6:34. Teodoro Sampaio.

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1: 6:42.
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0: Melhor da música sertaneja aqui na Nova, Jay Júlio com Cristiano Araújo, Beldo Apaixonado. Zenete Cristiano, Cadeira de Aço, também teve o Traia Véia, Força do Amor e Só Pensando em Você. E o Teodoro Sampaio. Para você tem 7 e o melhor da música sertaneja, num oferecimento da FUBRA.
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0: 6:50, segue pra você o melhor da música sertaneja. Até às 7 agora tem Henrique e Diego.

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1: Que é isso, Gilmar?
2: Uma honra estar com você aqui, viu?

0: Isso aí, 104.5 Nova FM, tocando o que você gosta, César Menotti e Fabiano. Fechando por aqui o nosso Circuito Sertanejo de hoje. Também teve Gil Marques com Lauana Prado. A sua é essa aí. Fiorella, Faz um Favorzão. Henrique Diego com Thiago e Donizete. Eu Só Quero Você. Acabou, amanhã tem mais, né? A partir das 6 horas da tarde, o melhor da música sertaneja aqui na Nova, num oferecimento da FUBRA. Na sequência tem A Voz do Brasil, logo mais a partir das 8 horas da noite tem Painel Flashback, e às 9 horas da noite tem Interligados com a Ju. E finalizando sua noite tem o nosso Nova Moment, aqui na Nova. Agora são 7:01. Na sequência, A Voz do Brasil, tô de volta amanhã, a partir das 5 da tarde, com os clássicos da Nova, tá certo? Um abraço para você, boa noite de terça-feira, desde já uma ótima quarta-feira, e nos encontramos amanhã.
1: Que solicitar empréstimo terá que validar a operação por meio de biometria facial. Raquel Mariano.
2: Para combater fraudes no sistema do INSS, estão em vigor as regras atualizadas para aposentados e pensionistas contratarem empréstimos por meio do site ou aplicativo do Instituto.
3: Proteção a crianças e adolescentes.
1: Política Nacional de Prevenção e Combate ao Abuso e Exploração Sexual agora é lei.
3: A medida prevê atendimento especializado às vítimas e às famílias e o fortalecimento das redes de assistência.
1: E você vai saber mais na Voz do Brasil sobre o combate à violência no ambiente digital.
3: Hoje na apresentação, eu, Luciana Vasconcelos e Luciano Seixas.
1: E acompanhe a gente ao vivo, acesse radiogov.ebc.com.br ou canal Gov na sua TV aberta.
3: Motoristas de aplicativo e taxistas poderão comprar veículos novos em condições facilitadas.
1: É o Move Táxis e Aplicativos, programa lançado hoje pelo governo do Brasil em evento em São Paulo.
3: O programa vai financiar carros de até R$150 mil e, entre as vantagens, juros mais baixos e carência de 6 meses.
1: Também foram anunciadas medidas para os trabalhadores que usam motos em suas atividades.
4: O corre dos motoristas por aplicativo é todo por conta do trabalhador. Manutenção, aluguel de carro, veículo econômico para fazer o dinheiro render, é o que explica o motorista por app, Leandro Cruz.
5: Hoje o nosso trabalhador, ele trabalha 115 horas só para pagar o veículo. Está trabalhando para pagar agiota, para pagar carro, para pagar oficina, porque os carros estão sucateados.
4: 30 bilhões de reais em linha de crédito para financiamento e manutenção de veículos e capital de giro. É o total de recursos do programa que vai beneficiar os motoristas que trabalham e assumem riscos sem a proteção da CLT. Crédito concedido a juros mais baixos e que vale também para taxistas. Com o Move Táxis e Aplicativos, vai ser possível comprar carros novos de até R$150 mil, alinhados com a sustentabilidade. Veículos flex, híbridos flex, elétricos ou exclusivamente movidos a etanol e de montadoras habilitadas no programa Mover. Para acessar os motoristas por aplicativo, tem de ter cadastro ativo há pelo menos 12 meses e ao menos 100 corridas no mesmo aplicativo. Para os taxistas, basta estar registrado em atividade e toda a economia sai ganhando, como destacou o vice-presidente Geraldo Alckmin.
6: Vai ganhar com isso o emprego, a indústria automotiva fabricando e vendendo veículos, o comércio, as concessionárias, movimenta a economia, ganha o consumidor com segurança automotiva.
4: Além do crédito, novas regras para modernizar e simplificar a rotina de mototaxistas, motoboys e entregadores sobre duas rodas, incluindo o fim da obrigatoriedade do curso de motofretista, explica o ministro da Secretaria-Geral da Presidência da República, Guilherme Boulos.
7: A medida provisória hoje, ela vai acabar com a obrigatoriedade do curso do motofretista, com a obrigatoriedade da placa vermelha e com a obrigatoriedade do mínimo de 21 anos para trabalhar de motofrete.
4: Para o presidente Lula, o Move Táxis e Aplicativos vai melhorar a vida, principalmente daqueles que hoje alugam veículos para poder trabalhar.
8: É o seu patrimônio que vai sobrar para o seu filho, que vai sobrar para a sua mulher, que vai sobrar para a sua filha, e você pode vendê-lo a hora que você precisar vender para mudar de profissão. Essa a diferença.
4: As linhas vão estar disponíveis a partir do dia 19 do mês que vem via BNDES. Para os homens, juros de 12,6% ao ano. Para as mulheres, 11,5%. A primeira parcela só daqui a 6 meses. Reportagem Vanessa Casalino.
3: O setor da construção civil é um dos motores da economia brasileira.
1: Além de movimentar a indústria e o comércio, ele gera milhões de empregos e ajuda a reduzir o déficit habitacional no país.
3: Durante a abertura do encontro da construção civil, o Minha Casa Minha Vida foi destacado pelo presidente Lula.
9: 2.840.000 contratos imobiliários foram assinados entre 2023 e março deste ano pela Caixa Econômica Federal. E o programa Minha Casa Minha Vida já representa mais da metade dos lançamentos e vendas de imóveis no país. Durante o Encontro Internacional da Indústria da Construção, que reuniu empresários e governo em São Paulo, o presidente Lula destacou os avanços do programa e os impactos do setor para o país.
8: 171 mil contratos do Minha Casa Minha Vida, FGTS, apenas no primeiro trimestre de 2026. 93% mais do que no mesmo período de 2023. A Caixa tem uma carteira de crédito imobiliário de 966 bilhões e 200 milhões. Isso significa 7,2% do PIB brasileiro, 68% do total do mercado imobiliário nacional.
9: O ministro das Cidades, Vladimir Lima, destacou que o programa Minha Casa Minha Vida fez o Brasil atingir o menor déficit habitacional da série histórica, caindo de 10% na década de 1990 para 7,2%. Isso significa que mais pessoas possuem casa própria e moram em locais com qualidade de vida.
10: O programa Minha Casa Minha Vida se transformou num programa que ele traz inclusão social. E mais do que isso, é mais do que tijolo, é mais do que cimento. Ele gera emprego, ele gera renda, ele inclui as pessoas, ele traz dignidade, ele traz qualidade de vida para as pessoas.
9: A cooperação mútua movimenta anualmente cerca de 800 bilhões de reais na economia nacional, entre recursos públicos e privados. Esse montante consolida a articulação entre o governo federal e a iniciativa privada como uma das principais forças de desenvolvimento do país. O programa Minha Casa Minha Vida já conta com mais de 300 bilhões de reais em investimentos. Além da construção de moradias, os recursos também são destinados a obras de saneamento, urbanização e mobilidade urbana. Reportagem Dima Soldi.
1: A abertura da Marcha Brasília em Defesa dos Municípios foi realizada hoje na capital do país.
3: O vice-presidente Geraldo Alckmin participou e falou sobre a importância de descentralizar políticas nacionais para fortalecer os governos locais.
1: E ainda ressaltou as políticas do governo do Brasil para atender os municípios brasileiros.
11: É a 27ª edição da Marcha dos Prefeitos, que este ano trouxe para Brasília mais de 15 mil gestores locais. O encontro, promovido pela Confederação Nacional de Municípios, é um dos maiores eventos municipalistas da América Latina e tem como tema "O Brasil que dá certo nasce nos municípios". O vice-presidente Geraldo Alckmin participou da abertura e falou sobre a importância do movimento, que há quase 3 décadas é uma das vozes da sociedade brasileira.
12: A marcha dos prefeitos é a marcha do municipalismo, num país que é o 5º maior país do mundo, com 5.569 municípios. É fundamental descentralizar, fortalecer governo local, onde as pessoas vivem, o governo local enxerga os problemas porque convive com eles, sente as suas necessidades.
11: A Marcha dos Prefeitos é realizada anualmente. O evento vai até dia 21 próxima quinta-feira. Prefeitos, vereadores e autoridades vão discutir temas de interesse dos 5.569 municípios brasileiros. Reportagem Luciana Colares de Holanda.
3: Mais 262 famílias nos municípios de Juiz de Fora e Ubá, na Zona da Mata de Minas Gerais, receberam a parcela única do Auxílio Reconstrução nesta terça-feira.
1: O benefício, no valor de R$ 7.300, é destinado a moradores que tiveram perdas materiais devido às chuvas que atingiram a região no fim de fevereiro.
3: De acordo com o Ministério da Integração e do Desenvolvimento Regional, até agora, 3.093 famílias afetadas pelas chuvas já foram atendidas com esse auxílio.
1: Mudanças nos empréstimos consignados para beneficiários do INSS.
3: Novas medidas de segurança e aumento do prazo para pagamento da dívida são algumas das novidades que começaram a valer a partir de hoje.
2: Para combater fraudes no sistema do INSS, estão em vigor as regras atualizadas para aposentados e pensionistas contratarem empréstimos consignados por meio do site ou aplicativo do Instituto. A partir de agora, será necessário validar a operação por meio da biometria facial, como explica a presidente do INSS, Ana Cristina Silveira.
13: Após solicitar o crédito junto ao banco, o beneficiário recebe a proposta no aplicativo Meu INSS com status pendente de confirmação e tem até 5 dias para confirmar a operação por reconhecimento facial.
2: O prazo de pagamento do empréstimo também foi ampliado para 108 meses. Com essa medida, quem possui consignado do INSS terá 1 ano a mais para quitar a dívida, além de poder começar a pagar a primeira parcela após 3 meses do contrato. A presidente do INSS explica também as mudanças na as margens dos empréstimos.
13: Parte da margem do empréstimo reservada ao cartão benefício e ao cartão consignado poderá ser utilizada para a contratação de empréstimos consignados, observando o limite global de 40% para benefícios previdenciários e 35% para benefícios assistenciais.
2: Na avaliação do presidente da Associação dos Aposentados e Pensionistas de Volta Redonda, no Rio de Janeiro, Geraldo Vida, essas mudanças vão trazer mais segurança para um público que sofre tentativas constantes de golpe.
14: Olha, eu tenho certeza que essas novas regras, elas vão ser

0: essa modalidade de empréstimo que o governo fez para beneficiar as pessoas e que está acabando se prejudicando, porque as fraudes são muito frequentes e são muito grandes e perigosas.
1: Caso a biometria não seja confirmada, o empréstimo não será concedido. No site do INSS, na opção Extrato Empréstimo Consignado, será possível conferir os contratos aprovados. Com locução de Raquel Mariano, reportagem Graziele Bezerra.
2: Crianças e adolescentes contam com um novo mecanismo de proteção.
3: O governo do Brasil oficializou hoje a Política Nacional de Prevenção e Combate ao Abuso e Exploração Sexual.
2: A medida foi publicada no Diário Oficial da União e visa garantir atendimento especializado às vítimas e famílias.
3: E ainda dá maior agilidade ao processo de responsabilização dos agressores.
4: O governo do Brasil oficializou nesta terça-feira a Política Nacional de Prevenção e Combate ao Abuso e Exploração Sexual da Criança e do Adolescente. A medida foi publicada no Diário Oficial da União por meio de portaria assinada pelo Ministério dos Direitos Humanos e da Cidadania. A política prevê atendimento especializado às vítimas e às famílias, fortalecimento das redes de proteção e integração entre os sistemas de saúde, assistência social, justiça e segurança pública. O texto também determina que os processos de escuta de crianças e adolescentes vítimas de violência respeitem os procedimentos previstos no Estatuto da Criança e do Adolescente para evitar a revitimização. Entre os objetivos da iniciativa estão o combate à exploração sexual, a ampliação das ações preventivas e a responsabilização mais rápida dos autores dos crimes. A política também prevê campanhas permanentes de conscientização e ações educativas para enfrentar práticas culturais que naturalizam a violência sexual. A implementação será feita de forma articulada entre União, Estados, Distrito Federal e municípios, com coordenação do Ministério dos Direitos Humanos e da Cidadania. Claudimário Carvalho, para a Voz do Brasil.
2: A proteção a crianças e adolescentes também passa pelo ambiente digital.
3: Se você tem menores em casa, sabe o desafio que é controlar o que eles acessam pelo celular.
2: Para ajudar nessa missão, uma das medidas já aprovadas pelo governo do Brasil aumentou a classificação do YouTube, que agora não é recomendado para menores de 16 anos.
3: A decisão levou em conta parâmetros como conteúdos de violência extrema, nudez e apologia ao uso de drogas.
5: A advogada Tatiana Costa é mãe do Matheus, de 10 anos. Ela conta que, como toda criança, ele tem demonstrado um interesse crescente pelo ambiente digital, mas o acesso é por tempo limitado e com muita parcimônia.
6: Uma criança de 10 anos, ela não tem cognição para filtrar um vídeo que está passando no YouTube, porque são vídeos muito rápidos, com muita informação, muito colorido, muito ágeis, que a cabeça da criança não processa e não filtra aquilo que ela está vendo. Então, isso eu acho muito perigoso.
5: Para ajudar e proteger crianças e adolescentes de conteúdos inapropriados no ambiente digital, o governo do Brasil tem adotado uma série de medidas. No início deste mês, a plataforma de compartilhamento de vídeos, YouTube, foi reclassificada como não recomendada para menores de 16 anos, acima da indicação anterior de 14 anos. O secretário nacional de Direitos Digitais, Vitor Oliveira Fernandes, explica o que motivou a decisão.
7: Dentro dessa plataforma tem crescido bastante conteúdos que vão de cenas de violência, tortura, mutilação, homicídio. Há muitos conteúdos que também envolvem consumo de substâncias lícitas e ilícitas, vídeos que mostram em parcerias de influenciadores com outros serviços que são serviços restritos para maiores de 18 anos.

0: diferentes, a criação de uma cultura de segredo, isso induz as crianças em erro para que elas, de alguma forma, sejam estimuladas a especificamente produzir conteúdo íntimo, fotos ou vídeos.
1: Além do YouTube, outras redes já haviam passado por ajustes na classificação indicativa. TikTok e Kawai, por exemplo, também foram reclassificadas para 16 anos. As mudanças fazem parte do Estatuto Digital da Criança e do Adolescente, sancionado pelo presidente Lula em setembro de 2025, com medidas voltadas à segurança online, proteção de dados, prevenção de riscos e responsabilização de plataformas por conteúdos ilícitos e práticas abusivas. Reportagem Gabriela Noronha.
2: E em tempos de telas, todo cuidado é pouco com crianças e adolescentes.
3: Para ajudar os responsáveis nessa missão, a população conta com um guia sobre o uso dos dispositivos digitais na infância e adolescência.
2: O guia orienta, por exemplo, sobre os riscos do uso excessivo de telas.
4: A estudante Esther Vitória de Almeida, de 13 anos, aprendeu na prática que a superexposição nas redes sociais pode ser perigosa. E depois de ser abordada por perfis suspeitos na internet, bloqueou a conta para que somente pessoas conhecidas tivessem acesso às suas postagens.
5: Muita gente muito mais velha começava a me seguir, começava a falar coisa, e é perigoso isso para quem não entende, né? Falei pros meus pais, cheguei a falar pra minha mãe, removi, mas eu acho que nem todo mundo tem essa mesma visão.
4: Dados do Comitê Gestor da Internet no Brasil apontam que 25 milhões de crianças e adolescentes acessam a internet no país. E 98% deles usam o celular para se conectar. Mais de 80% têm perfis em redes sociais. E de olho na segurança das crianças e adolescentes, a Bruna Bezerra, professora de artes da escola em que a Esther estuda, começou um projeto para que alunos tivessem um olhar mais crítico ao navegar no mundo digital.
6: Para eles estarem consumindo um conteúdo verídico, tá ali verificando também em relação às fake news, aquele conteúdo de fato vai ser sadio, né, para o conhecimento deles, incentivando essa prática do bom uso.
4: E para ajudar pais, responsáveis e educadores nesta missão, o governo do Brasil lançou um guia sobre o uso dos dispositivos digitais na infância e adolescência. O documento orienta, por exemplo, sobre os riscos do uso excessivo dos aparelhos, como atraso no desenvolvimento, sedentarismo e aumento nos níveis de ansiedade. O guia traz ainda informações sobre o tempo de tela adequado para cada idade. Crianças de 2 anos, por exemplo, não devem ser expostas a telas. Já para aquelas de 11 a 17 anos, a recomendação é de no máximo 3 horas diárias. O documento também reúne informações sobre a faixa etária ideal para cada conteúdo, direito à privacidade, educação midiática e uso pedagógico da internet e dos celulares. Ana Ungari Dalfobro, coordenadora-geral de Tecnologia e Inovação Básica do Ministério da Educação, explica a importância deste guia para a formação digital nas escolas.
7: Foi um material muito rico construído pelo governo federal, com contribuição também da sociedade civil, e vem orientando muitas escolas a usarem ele exatamente como uma referência dentro desse tema de uso equilibrado das tecnologias digitais por crianças e adolescentes. Então foi um material pensado para as famílias, para os educadores, mas também para a sociedade de uma forma geral e para as empresas.
4: O guia de uso de dispositivos digitais está disponível na página da Secretaria de Comunicação Social do Governo do Brasil em www.gov.br/secom. Reportagem Graziele Bezerra.
3: E as políticas para a infância e juventude alcançaram 264 bilhões e 200 milhões de reais.
2: É o que aponta o relatório da Agenda Transversal Crianças e Adolescentes, divulgado pelo Ministério do Planejamento e Orçamento.
3: Do total, cerca de 121 bilhões de reais foram destinados à primeira infância, com a melhoria de infraestrutura de creches e a construção de novas unidades.
2: Já os recursos para a educação de crianças e adolescentes chegaram a 60 bilhões e 500 milhões de reais. E a saúde alcançou cerca de 7 bilhões e 500 milhões de reais.
3: Mudanças na Política Nacional de Avaliação e Exames da Educação Básica.
2: Entre as novidades está a inscrição automática de concluintes da rede pública no Enem, o Exame Nacional do Ensino Médio.
3: Um dos objetivos é integrar o Enem ao SAEB, o Sistema de Avaliação da Educação Básica,

0: que avalia o ensino no país.
1: O Ministério da Educação publicou novas normas complementares para execução da Política Nacional de Avaliação e Exames da Educação Básica. Entre as novidades está a integração do Enem ao Saeb com ações voltadas à ampliação do acesso e da participação dos estudantes no exame. Com a mudança a partir da edição de 2026, os concluintes da rede pública terão inscrição automática no Enem. O estudante deverá apenas confirmar a participação e selecionar opções como a língua estrangeira da prova e eventuais recursos de acessibilidade. Outra medida prevê a ampliação dos locais de aplicação do exame em cerca de 10 mil escolas. Com isso, a estimativa é que 80% dos estudantes concluintes da rede pública realizem a prova na própria escola onde estudam. As iniciativas reforçam o papel do Enem como instrumento de avaliação da educação básica e de ampliação de oportunidades educacionais. A meta do Ministério da Educação é alcançar em 2026 pelo menos 70% de participação dos concluintes do ensino médio das redes públicas no exame. Reportagem Júlio César de Oliveira.
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2: E foi deflagrada a nova fase da operação com foco no combate à comunicação do crime organizado em presídios.
0: A ação foi realizada ao mesmo tempo em 15 estados e integra o programa Brasil contra o crime organizado.
2: O principal objetivo é retirar celulares e outros itens proibidos das unidades prisionais, interrompendo comunicações ilícitas realizadas de dentro dos presídios.
0: Ao longo da semana, a operação acontece em unidades prisionais a partir de critérios estratégicos e de inteligência definidos pelas forças de segurança pública.
2: A operação MUTI integra o programa Brasil contra o crime organizado, lançado pelo governo do Brasil na última semana.
0: Desde 2023, já foram retirados quase 8 mil aparelhos celulares das unidades penitenciárias.
2: E essas foram as notícias do governo do Brasil.
0: Uma realização da Secretaria de Comunicação Social da Presidência da República.
2: Com produção da empresa Brasil de Comunicação.
0: Fique agora com as notícias do Poder Judiciário e do Congresso Nacional. Uma boa noite.
2: Boa noite para você e até amanhã.
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5: Primeira turma do STF decide que é competência da Justiça do Trabalho julgar a ação que envolvia normas de medicina do trabalho.
6: Acordo entre CNJ e DPU visa proteger órfãos do feminicídio.
5: Quatro legendas exibem propaganda partidária nesta semana.
6: Boa noite, eu sou Marcela Luiza.
5: E eu sou Walter Lima.
6: É competência da Justiça do Trabalho julgar ação que envolva normas de saúde, higiene e medicina do trabalho.
5: O entendimento é da primeira turma do Supremo Tribunal Federal, Marta Ferreira.
7: O caso concreto envolve uma ação proposta pelo Ministério Público do Trabalho contra o Estado do Amazonas, cuja pretensão era observância e o cumprimento das normas de higiene e segurança dos trabalhadores vinculados ao Hospital Regional de Eirunepé. Em discussão, saber se é competência ou não da Justiça do Trabalho julgar esse processo. Mas a maioria da primeira turma entendeu que, em se tratando de ação que versa sobre o cumprimento de normas de saúde, higiene e medicina do trabalho, como é o caso do processo em análise, a competência é da Justiça do Trabalho, seguindo o voto do relator, o ministro Flávio Dino.
6: Em evento realizado no STF, no Dia Nacional da Defensoria Pública, o Conselho Nacional de Justiça e a Defensoria Pública da União assinaram um acordo para proteger órfãos do feminicídio.
5: O CNJ vai recomendar aos tribunais estaduais que comuniquem às defensorias a existência de filhos vítimas desse tipo de crime para agilizar o pagamento da pensão especial prevista em lei.
6: Para o presidente do STF e do CNJ, ministro Edson Fachin, a parceria é importante. importante para garantir a proteção de crianças e adolescentes.
5: Faquin também destacou que o acordo vai ampliar mecanismos de busca ativa e de acolhimento institucional.
6: Prova obtida legalmente em ação civil pode ser usada em investigação criminal, mesmo com extinção do processo original sem julgamento do mérito.
5: Esse posicionamento é do STJ. Fátima Uchoa.
8: Uma gestora de investimentos pediu compartilhamento com inquérito da Polícia Federal de dados eletrônicos apreendidos em ação civil. Antes da efetivação da medida, a ação civil foi extinta sem resolução do mérito por ausência de interesse de agir. E o juízo criminal suspendeu o compartilhamento até uma definição final na esfera civil. A gestora impetrou o mandado de segurança, mas o TRF3 negou o pedido. No STJ, a maioria da sexta turma deu provimento ao recurso, considerando que a extinção da ação não torna automaticamente a prova inválida, já que não houve reconhecimento de ilicitude, nulidade ou irregularidade na obtenção do material. O voto que prevaleceu foi o do ministro Sebastião Reis Júnior.
6: Mais um dia de mutirão na Ilha do Marajó. Hoje foi no município de Melgaço.
5: Justiça do Trabalho leva serviços a moradores da região. Luma Soares.
9: Neste segundo dia, foram promovidas capacitações sobre combate ao trabalho escravo e exploração infantil, além de cursos de informática para estudantes da rede pública. Com cerca de 28 mil habitantes e grandes desafios de infraestrutura, Melgaço recebe apoio da itinerância, que oferece serviços de justiça, cidadania e saúde até sexta-feira.
6: Nesta semana, os partidos União Brasil, Movimento Democrático Brasileiro, Progressistas e Partido Socialista Brasileiro vão exibir propaganda partidária no rádio e na TV, entre as 19h30 e 22h30.
5: As inserções serão transmitidas na terça-feira, quinta e sábado. Estevão Furtado.
10: O MDB terá o maior tempo de exibição na semana, 7 minutos e meio no total. O PSB terá 4 minutos de propaganda, divididos entre quinta e sábado. O PP exibirá 3 minutos de propaganda na terça-feira. Já a União Brasil terá uma inserção de 30 segundos, também na terça. A propaganda partidária serve para que os partidos apresentem ideias, mostrem ações no Congresso e falem sobre temas políticos e sociais.
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6: Uma boa noite.
5: E até amanhã.
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12: Eu sou Paula Groba.
13: Eu sou Humberto Pinheiro.
12: E estes são os destaques de hoje do Jornal do Senado, que começa agora.
13: Davi Alcolumbre confirma a sessão do Congresso para analisar vetos que impedem repasses a municípios.
12: O projeto no Senado pode liberar fabricação de medicamentos como Monjaro pelo SUS.
13: No Senado, presidente do Banco Central defende mais autonomia e detalha ações em investigação sobre o Banco Master.
12: Boa noite.
13: Boa noite.
12: Em meio à pressão de prefeitos por mais verbas, o presidente do Congresso, Davi Alcolumbre, anunciou que vai convocar uma sessão conjunta para analisar vetos do presidente Lula que barram o repasse de recursos federais a municípios inadimplentes.
13: A medida pode beneficiar mais de 3 mil cidades. As informações com o repórter Márcio Maturana.
14: O presidente do Congresso, o senador Davi Alcolumbre, anunciou nesta terça-feira que vai convocar para os próximos dias uma sessão conjunta da Câmara e do Senado com a finalidade de analisar os vetos do presidente Lula ao projeto da Lei de Diretrizes Orçamentárias de 2025, que impedem mais de 3 mil municípios em dívida com a União de assinarem convênios para recebimento de recursos por meio de transferências voluntárias, programas, projetos ou emendas parlamentares. O presidente da Câmara dos Deputados, Hugo Mota, e o ministro das Relações Institucionais, José Guimarães, estavam ao lado de Davi no momento do anúncio.
15: Eu queria, Guimarães, com a compreensão do governo, e eu sei que nós teremos, e ao lado do presidente Hugo Mota, anunciar aqui na Marcha dos Prefeitos que nós vamos ainda hoje, eu e o presidente Hugo, os líderes congressuais, os líderes do governo, organizar rapidamente uma sessão do Congresso Nacional para que a gente possa analisar esses vetos, derrubar esses vetos e entregar para mais de 3 mil municípios a possibilidade de acessarem mais recursos do Estado brasileiro.
14: O anúncio foi feito durante a 27ª Marcha à Brasília em Defesa dos Municípios, conhecida como Marcha dos Prefeitos. O evento acontece até esta quinta-feira, dia 21, reunindo mais de 3 mil gestores municipais e outras autoridades. O objetivo principal do evento é discutir investimentos, repasses e demandas dos municípios no Pacto Federativo.
12: E o Senado avançou em uma proposta para reduzir as perdas de grãos e aumentar a capacidade de estocagem no campo.
13: A Comissão de Desenvolvimento Regional aprovou o projeto que cria o Programa de Armazenagem Rural, com financiamento para a construção de silos e armazéns nas propriedades. Repórter Maurício de Santi.
16: Com o objetivo de reduzir perdas na produção agrícola e melhorar a logística no campo, a Comissão de Desenvolvimento Regional aprovou uma proposta para ampliar a capacidade de armazenagem de grãos no país. O projeto prevê que 10% dos recursos dos fundos constitucionais do Norte, Nordeste e Centro-Oeste sejam destinados à construção de silos e armazéns dentro das propriedades rurais. O relator, senador Cid Gomes, do PSB do Ceará, afirmou que os debates na comissão mostraram a importância do investimento em armazenagem rural.
17: Nós entendemos que o projeto de lei número 1070 é uma iniciativa fundamental para o desenvolvimento do setor agrícola. A audiência pública e as sugestões legislativas revelaram que os bancos administradores dos fundos constitucionais já perceberam a relevância da armazenagem rural.
16: A criação do programa de armazenagem rural, que tem como autora a senadora professora Dorinha Seabra, do União do Tocantins, segue agora para análise da Comissão de Assuntos Econômicos.
12: Em meio às investigações envolvendo o Banco Master, o presidente do Banco Central, Gabriel Galípolo, defendeu a atuação da instituição e cobrou do Senado a aprovação do projeto que garante mais autonomia financeira e orçamentária ao BC.
13: Galípolo participou nesta terça-feira de audiência na Comissão de Assuntos Econômicos. A reportagem é de Marcela Diniz.
18: Com 5 horas de audiência, Gabriel Galípolo falou desde políticas de juros até o escândalo do Banco Master. Sobre o caso, ele afirmou que o BC colabora com as investigações e agiu certo ao afastar os servidores Paulo Sérgio Souza e Beline Santana, suspeitos de atuar em favor do banqueiro Daniel Vorcaro.
19: Não cabe ao Banco Central julgar, vai ser a justiça que vai determinar o que realmente ocorreu, mas os indícios em si já foram algo que foi muito grave e que causou uma grande sensibilização por parte de todos os servidores, eu inclusive ali.
18: Os senadores apontaram falhas na governança do Banco Central. Eduardo Braga, do MDB do Amazonas, citou a falta de avaliação de risco em movimentações financeiras atípicas.
20: Nós tomamos um tombo no fundo garantidor equivalente a 1/3 do que nós tínhamos de reserva, porque foi permitido exatamente que os ativos e aquisição nos últimos anos fosse feito fora da curva da média. E isso é responsabilidade do Banco Central.
18: Galípolo admitiu limitações operacionais. Disse que o Banco Central perdeu cerca de 1.200 servidores na última década, quando saltou o número de instituições a serem fiscalizadas. Ele pediu que o Senado aprove proposta que amplie a autonomia financeira e orçamentária do BC.
12: A senadora Tereza Leitão, do PT de Pernambuco, defendeu a aprovação do projeto que cria a Política Nacional de Minerais Críticos e Estratégicos. Segundo a parlamentar, o Brasil precisa transformar suas reservas minerais em vetor de desenvolvimento tecnológico, industrialização e fortalecimento da soberania nacional diante da crescente disputa internacional por terras raras e minerais estratégicos.
13: De acordo com Tereza Leitão, o país ocupa posição privilegiada no cenário global por concentrar uma das maiores reservas de terras raras do mundo. Ela ressaltou que o debate vai além da atividade mineradora e envolve temas como segurança energética, inovação tecnológica e autonomia econômica do Brasil.
21: Estamos legislando sobre a capacidade do Brasil decidir sobre seus próprios recursos naturais e de garantir que as riquezas nacionais beneficiem o povo brasileiro.
12: Já o senador Jaime Campos, do União de Mato Grosso, defendeu a criação de benefícios para estudantes que mantêm
0: mantém em dia os pagamentos do Fundo de Financiamento Estudantil, o FIES. O parlamentar reconheceu a importância da nova etapa do Desenrola, programa federal voltado também à renegociação de dívidas do FIES, mas afirmou que os alunos adimplentes também precisam ser valorizados e estimulados.
13: Jaime Campos anunciou que vai apresentar uma emenda à medida provisória do programa para criar uma política permanente de incentivo aos bons pagadores, com medidas como redução de juros e condições mais vantajosas de financiamento. Segundo o senador, a proposta busca tornar o FIES mais justo, reduzir o endividamento estudantil e reconhecer quem cumpre regularmente seus compromissos financeiros.
1: Cria uma política permanente de valorização dos bons pagadores por meio de incentivos financeiros, juros mais baixos e ampliação dos prazos, carências e mecanismos que preservam a adimplência dentro do programa. A lógica é simples: além de ajudar quem está endividado, é justo também premiar quem cumpriu corretamente com suas obrigações.
0: A liberação do Monjaro para crianças e adolescentes com diabetes tipo 2 reacendeu o debate sobre o acesso a medicamentos usados também no tratamento da obesidade.
13: No Senado, um projeto autoriza a fabricação desses remédios pelo SUS, mesmo durante a vigência da patente. As informações com o repórter Márcio Maturana.
22: O Monjaro, nome comercial do medicamento emagrecedor que usa a substância tirzepatida, foi liberado para crianças e adolescentes a partir dos 10 anos que precisam tratar diabetes tipo 2. A decisão da Agência Nacional de Vigilância Sanitária, Anvisa, já foi publicada no Diário Oficial da União. O cirurgião especialista em emagrecimento, José Afonso Salé, disse à equipe da Rádio Senado que a novidade é bem-vinda para o tratamento de obesidade e diabetes, mas ressaltou que é preciso cuidado.
23: O diagnóstico precisa ser feito por equipe médica especializada, a recomendação da dose e o acompanhamento desse tratamento e os suportes nutricionais e suportes multivitamínicos são fundamentais.
22: O Senado analisa um projeto que permite ao governo autorizar a fabricação desse medicamento, mesmo que ele ainda esteja protegido por patente. A proposta prevê também a produção do remédio no Brasil e a ampliação do acesso ao tratamento da obesidade pelo Sistema Único de Saúde. A autora do projeto é a senadora doutora Eudócia, do PSDB de Alagoas.
24: A licença compulsória poderá ser adotada pelo Poder Executivo quando houver insuficiência de oferta, preços elevados e impacto relevante na saúde pública após análise da Anvisa.
22: Esse projeto precisa ser aprovado pela Comissão de Ciência e Tecnologia e pela Comissão de Assuntos Sociais antes de seguir para a votação na Câmara dos Deputados.
13: Edição de Paulo Groba e trabalhos técnicos de João Lira. O Jornal do Senado fica por aqui. Acompanhe agora as notícias da Câmara dos Deputados. Boa noite.
0: Boa noite e até amanhã.
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26: Comissão aprova garantia de direitos para mulheres da pesca artesanal.
27: O projeto autoriza faixas para o transporte coletivo privado de passageiros.
26: Deputados comentam ações em defesa do fortalecimento dos municípios.
28: Boa noite. Luísa Canziani, do União do Paraná, defende o fortalecimento dos municípios e afirma que as transformações do país começam nas cidades. Segundo ela, saúde, educação, infraestrutura e segurança dependem de políticas públicas voltadas à realidade local.
26: Luísa Canziani acredita que o desenvolvimento nacional exige apoio aos pequenos municípios e destaca a importância da atuação municipalista. Ela também cita o avanço de obras de infraestrutura no interior do Paraná como exemplo de investimento que impacta diretamente a população.
28: Charles Fernandes, do PSD, celebra os 186 anos de emancipação política do município de Palmas de Monte Alto, na Bahia. O congressista destaca a história da cidade e sua importância como base para outros municípios vizinhos, como Guanambi.
26: Charles Fernandes saúda a população e a gestão de Palmas de Monte Alto, reconhecendo o município como polo agrícola e econômico regional. Ele cita o envio de suas emendas como prova de seu compromisso com o desenvolvimento da cidade e agradece o título. título de cidadão honorário recebido.
28: João Daniel do PT celebra acordo de cooperação para obra de abastecimento de água na bacia leiteira do Alto Sertão de Sergipe, com investimento de mais de 600 milhões de reais dos governos federal e estadual. O deputado afirma que a adutora vai contribuir para o desenvolvimento regional.
26: João Daniel ressalta que o projeto fortalece a agricultura familiar, as áreas de reforma agrária e a economia do interior de Sergipe. Entre os municípios beneficiados, ele cita Canindé de São Francisco, Poço Redondo, Monte Alegre, Nossa Senhora da Glória e Porto da Folha.
28: Na avaliação de Marcelo Nilo, do Republicanos da Bahia, a população baiana enfrenta graves problemas nas áreas de emprego, educação e segurança pública. O deputado afirma que o estado vive uma das piores crises administrativas de sua história.
26: Marcelo Nilo chama a atenção ainda para a superlotação dos hospitais estaduais e relata que pacientes enfrentam condições precárias nos corredores das unidades de saúde. Segundo o parlamentar, falta sensibilidade e compromisso humanitário por parte do governo estadual.
28: Carla Dixon, do PL, cobra do governo do Rio Grande do Norte apuração sobre o surgimento de uma sigla associada à facção criminosa na região do Morro do Careca, ponto turístico localizado na praia de Ponta Negra, em Natal.
26: Carla Dixon avalia que o episódio expõe a fragilidade na proteção de áreas turísticas e ambientais do Rio Grande do Norte. Ela cobra do poder público estadual maior proteção a moradores e visitantes com medidas efetivas de segurança em locais que são símbolos do estado.
28: Valdenor Pereira, do PT, realça a pesquisa segundo a qual 67% dos baianos aprovam a gestão federal e 56% apoiam o governo da Bahia. Ele reforça também a tendência dos eleitores em votar em candidatos vinculados às atuais gestões, contra 10% de apoiadores da oposição.
26: Na visão de Valdenor Pereira, os dados refletem o reconhecimento dos avanços sociais e melhorias na qualidade de vida da população, alcançadas graças a políticas públicas e programas sociais. Ele se orgulha de fazer parte de um projeto que vem transformando a vida dos baianos.
28: Ícaro de Valmir, do Republicanos de Sergipe, homenageia a TV Atalaia pelos 51 anos de fundação, celebrados em 17 de maio. Ele reconhece o trabalho dos profissionais que mantêm a emissora próxima das comunidades, fortalecendo a democracia e contribuindo para a cidadania.
26: Capitão Alberto Neto, do PL do Amazonas, critica a política do governo federal para o setor elétrico. O deputado sustenta que, apesar de o país ter uma matriz elétrica majoritariamente renovável, ainda impõe custos aos consumidores por meio de subsídios e da contratação de energia mais cara.
28: Capitão Alberto Neto também questiona o uso de diesel para gerar energia no Amazonas, mesmo com a presença de grandes reservas de gás natural no estado. Ele alerta que o aumento da tarifa afeta famílias, comerciantes e produtores rurais, além de afastar investimentos externos.
26: Valmir Assunção, do PT, salienta a parceria entre os governos do estado e federal para fortalecer a agricultura familiar na Bahia. Ele destaca a entrega de 100 refrigeradores de leite e os 3 bilhões de reais investidos para a inclusão de povos tradicionais.
28: O deputado anuncia também a ordem de serviço para a pavimentação de 37 quilômetros da estrada que liga Uruçuca à Serra Grande, aguardada há 13 anos. Para Valmir Assunção, as ações criam oportunidades reais para fortalecer o povo baiano.
25: Agricultura.
26: A Comissão da Câmara aprova a garantia de direitos para mulheres da pesca artesanal. A repórter Júlia Lopes tem mais detalhes.
2: A Comissão do Trabalho da Câmara dos Deputados aprovou um projeto que reconhece legalmente as mulheres que atuam na cadeia produtiva da pesca artesanal como trabalhadoras do setor. O objetivo é garantir acesso igualitário a direitos sociais e previdenciários. A pesca artesanal é exercida por pescadores e pescadoras profissionais de forma autônoma ou em regime de economia familiar, utilizando meios próprios de produção ou contratos de parceria com ou sem embarcações de pequeno porte. No texto, passam a ser reconhecidas como trabalhadoras da pesca artesanal as mulheres que atuam em atividades como preparo de redes, armadilhas e embarcações, captura, cultivo e manejo de organismos aquáticos, limpeza, salga e processamento do pescado e de seus derivados. Com a proposta, essas trabalhadoras poderão ter acesso a benefícios previdenciários como auxílio-doença, seguro-defeso e salário-maternidade. Atualmente, muitas delas não conseguem acesso aos direitos por não terem reconhecimento legal específico dentro da atividade. Para a relatora do projeto, deputada Rogéria Santos, do Republicanos da Bahia, a proposta representa um avanço na proteção social dessas mulheres.
3: Que apesar de trabalharem constantemente, elas não têm nenhum desses direitos. Exato, pelo simples fato de que a lei traduz o mar, o barco, a atividade que acontece dentro do mar. E quando você olha para elas, a atividade delas, a maioria delas, acontece na terra, porque tem a ver com o beneficiamento em toda a cadeia produtiva.
2: A proposta que traz o reconhecimento legal para as mulheres que atuam na pesca artesanal está em análise na Comissão de Defesa dos Direitos da Mulher. Da Rádio Câmara de Brasília, Júlia Lopes.
28: Cobalcini, do MDB de Santa Catarina, menciona projetos considerados prioritários para o agronegócio, incluindo propostas sobre o seguro rural, a tributação do arrendamento e o apoio às cooperativas. Ele pede que o parlamento avance em medidas que fortaleçam a produção e deem mais segurança ao setor.
4: Cobalcini diz que os produtores rurais precisam de respaldo diante dos desafios enfrentados no campo, como eventos climáticos, quebra de safra e dificuldades de infraestrutura. Ele reforça que o agronegócio precisa de respeito e liberdade para trabalhar.
25: Trabalho.
28: Gás do PT do Rio Grande do Sul critica emenda ao projeto do fim da escala 6x1, que permite jornadas de até 52 horas semanais, além de adiar por até 10 anos a mudança no regime de trabalho. Ele aponta que as alterações descaracterizam a matéria original.
4: Bom Gás defende a redução da jornada de 44 para 40 horas semanais, com escala 5x2, sem redução de salário. Ele afirma que o objetivo do fim da escala 6x1 é garantir mais tempo para convivência familiar, estudo, descanso e lazer, sem perda de direitos para os trabalhadores.
28: Socorro Neri, do PP do Acre, condena declarações feitas por vereadores de São Paulo contra professores em greve no município. A deputada afirma que a mobilização da categoria é legítima, porque cobra dignidade, reajuste salarial e respeito ao trabalho realizado nas escolas públicas.
4: Socorro Neri apresentou na Comissão de Educação uma moção de repúdio contra os responsáveis pelas ofensas. Ela ressalta que a liberdade de expressão não pode servir para humilhar trabalhadores da educação, nem para desqualificar a luta dos professores por melhores condições de trabalho.
25: Transportes.
28: Projeto que permite a utilização de faixas exclusivas para o transporte coletivo privado de passageiros avança na Câmara. O texto está na última etapa de análise na Comissão de Constituição e Justiça, e a repórter Maria Neves tem os detalhes.
5: Aprovado na Comissão de Viação e Transportes, projeto que permite a utilização de faixas exclusivas no trânsito por transporte privado coletivo de passageiros, está em análise na Comissão de Constituição e Justiça da Câmara dos Deputados. Para utilizar as faixas exclusivas, o veículo deve ter capacidade de transportar pelo menos 25 pessoas e contar com autorização do poder público. De acordo com o relator na Comissão de Viação e Transportes, deputado Ricardo Aires, do Republicanos do Tocantins, a proposta vai contribuir para a redução do número de veículos individuais nas vias públicas.
6: A gente está falando de assegurar maior fluidez no trânsito das grandes cidades. O que a gente quer é incentivar que aqueles que utilizam transporte coletivo de uma maneira em geral possam utilizar dessas faixas exclusivas para chegarem mais rápido ao seu destino, fazendo com que as faixas comuns sejam também alcançadas, liberando o trânsito para quem faz o seu uso do seu carro particular.
5: Autor do projeto, o deputado Guilherme Uchoa, do PSD de Pernambuco, argumenta que a lei da mobilidade urbana já permite que a regulamentação do transporte de cargas e de passageiros priorize os aspectos coletivos. Da Rádio Câmara de Brasília, Maria Neves.
4: Pompeu de Matos, do PDT do Rio Grande do Sul, cobra a continuidade das obras de duplicação da BR-386, conhecida como Estrada da Produção. O deputado demonstra preocupação com atraso no início das intervenções em dois trechos da rodovia que liga Porto Alegre às regiões norte e noroeste do estado.
28: Pompeu de Matos afirma que o pedido da concessionária para adiar o início das obras prejudica o desenvolvimento regional e compromete a segurança dos motoristas. O parlamentar informa que acionou a ANTT para cobrar esclarecimentos sobre o cronograma da duplicação.
7: Justiça. Helder Salomão, do PT do Espírito Santo, questiona as explicações de lideranças da direita a respeito do financiamento para filmes sobre o ex-presidente Jair Bolsonaro. Ele salienta que o valor de 134 milhões de reais exige investigação por superar o orçamento de produções reconhecidas internacionalmente.
28: Helder Salomão afirma que as justificativas apresentadas após a divulgação de conversas com o banqueiro Daniel Vorcaro não esclarecem o assunto. Ele argumenta que o caso reforça suspeita de irregularidades na transferência de recursos.
7: O Tony de Paula, do PSD do Rio de Janeiro, compara os impactos das declarações de diferentes candidatos à presidência da República.

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1: Vamos para a nossa primeira pausa de hoje. Daqui a pouquinho eu volto. Não saia daí.
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2: 8:16.
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2: de volta no seu rádio com Fun Factory. I wanna be with you.

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2: Só sucessos aqui no nosso painel. Daqui a pouquinho eu volto, gente, com mais saudade, com mais recordação. Fica aqui.
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0: Atenção você que é fã de Madonna, a eterna rainha do pop, acaba de lançar o remix de I Feel So Free, produzido pela DJ produtora sul-coreana Peg Gu, um dos grandes nomes da música eletrônica atual. Lembrando que Madonna em breve vai lançar Confessions 2, seu novo álbum, com muita música eletrônica.
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3: 8:30.
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1: Painel Flashback de volta, seu amigo Dani Alessandri recordando com você músicas inesquecíveis. How Angelades, Maneater, no Painel Flashback.
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1: Vamos para mais um intervalo rapidinho. Vou tomar um cafezinho agora e já volto com vocês com muito mais.
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3: 8h43.
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1: Painel Flashback de volta com esse som que eu adoro. New Order. Música que fez muito sucesso nos anos 80. Bizarre Love Triangle. No Painel Flashback.

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1: O nosso programa vai ficando por aqui nessa terça-feira, mas eu volto amanhã com mais uma edição. Abraço a todos, obrigado pelo carinho, pela audiência. Tchau, tchau, gente, até amanhã com mais um Painel Flashback.
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tá começando, sim, se ajeita, se prepara, porque Gil Godoy tá na área, viu? Pra mais uma edição do Interligados. Todos prontos pra curtir aquela vibe positiva?

que mandam mensagem, né? Já se tornaram amigos de Jogodói na internet. Faça parte desse clube da Luluzinha ou do Bolinha, você também. Viu? Acesse aí meu Insta e chega junto. Bora começar nossa terça-feira, em 19 de maio de 2026. Então, bora jogar pra cima. Pra abrir o Interligados, tem Chris Brown com Justin Bieber. É, se prepara que o Interligados começou.